0: de Brito e Samuel com o Romance Rosa na Super Quarta, dia de São João, hein? Ô festança boa, ô felicidade, é poder passar esse dia junto com você. Estamos no meio da semana e agora tá na hora de mais uma edição do Mundo Pop, hein?
1: Agora! Mundo Pop! Quarta-feira, meio de semana, 24 de junho, dia de festa junina. E eu tô chegando por aqui com uma edição fresquinha do Mundo Pop pra você. Se liga aí!

0: Xandão se juntaram para lançar uma música feita especialmente para a Copa do Mundo de 2026. A faixa se chama Eu Me Chamo Brasil e é uma mistura cultural de verdade. Tem pop brasileiro, latin pop, aquelas batidas fortes da percussão afro-brasileira e ainda elementos modernos da música eletrônica. Tudo isso junto cria aquela energia coletiva típica dos grandes hinos que embalam as torcidas pelo país. A música traduz muito bem o alto astral e a alegria do povo brasileiro num ano cheio de celebração esportiva.
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0: Elis Justin, Call Girl, aqui na programação também teve o afinadíssimo Ferrugem. Mais um grande sucesso que você curte junto com a gente na sua quarta-feira. Daqui a pouco eu volto junto com vocês, hein? Segura aí, o Misturadão. Misturadão. Aê, volta já.
1: Volta já.
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0: Já de volta, muito, muita música boa pra você curtir aqui na sua quarta-feira. Olha, o Bruno Rosa, ele lançou em maio o single Atriz Demais, em parceria com o Murilo Huffi, no projeto Evolução. Essa música, ela traz aí uma mistura de sertanejo, forronejo e sofrência, falando sobre uma desilusão amorosa.

0: Viviana Vitória. Ainda Bruno Rosa com Atriz e Mais. A participação especial foi do Murilo Rufi. Uma boa quarta-feira pra você. Obrigado pela amizade, pelo carinho da sua audiência.
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2: 9h39.
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1: Seguimos aqui na sua quarta, hoje dia de São João, minha gente. E a gente vai curtir agora a música Me Faz Te Odiar, hein? Essa música lançada em abril pelas duplas Gian Giovanni e Bruni Marrone. Essa canção, ela faz parte do novo projeto da dupla Gian Giovanni, o DVD Planeta Sonho, que reúne grandes vozes do sertanejo.
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0: Alma do Pagode, Bad Bunny e também teve Jean e Giovanni junto com o Bruno Marrone para fechar a edição nesta quarta-feira. Foi bom demais estar com vocês, hein? Um abraço muito especial a todos e amanhã a gente volta a se falar por aqui. Até lá, tchau, tchau.
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1: Damos início ao Cidade in Love, desenhado para encantar e reunir corações. Eu sou Ju Garcia e te convido a vivenciar cada palavra, cada intervalo silencioso e cada som como parte do seu próprio enredo. Em cada canto deste espaço, os detalhes encontram seu propósito, pois é o romantismo que nos guia nesta jornada. Este é o ambiente onde a intensidade se transforma em recordação e o afeto evolui para a companhia. Inicialmente, permita que melodias invadam o espaço e traduzam emoções que as palavras deixam escapar. Intensifique o som e aprecie a primeira música desta jornada.
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0: faixa que tocamos deixou uma sensação duradoura de emoção. Mantendo o mesmo ritmo, a seguinte música se apresenta para dar continuidade à nossa saga.
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0: ritmo finda e no espaço fica a essência emocional de tudo que foi sentido até este momento. Chegou o momento de pausarmos brevemente aqui no Cidade em Love. Após o intervalo, mais sentimentos voltam a ecoar neste cenário de paixões.
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1: Cidade in Love retorna enchendo cada momento de emoções que transformam o ordinário em extraordinário. Aqui, cada expressão vira um abrigo e todo instante adquire mais profundidade significativa. Continuando nesse clima, deixe que a música te abrace e complete o encanto que apenas o coração compreende.
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0: Mesmo após o fim da melodia, o sentimento não se acaba. Ele se revigora. E já entramos em uma nova fase com a música que toca a seguir.
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0: final da música anuncia a chegada de um breve intervalo. Faremos um intervalo agora, continue conosco. Imediatamente após a pausa, continuamos a encher este espaço com novas canções dedicadas ao coração.
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6: 10h49.
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1: Cidade in Love retorna ao ar, revivendo a magia que faz cada momento ser especial. É momento de deixar-se levar pela nova música e continuar essa jornada emocional.
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0: final de música é também uma porta para novos sentimentos. Assim, deixe a nova canção que se inicia agora conquiste você.
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0: Chegamos ao término de mais uma edição do Cidade em Love. E cada momento vivenciado aqui fica gravado nas memórias de quem participou. Todos os sons, cada letra e silêncios compartilhados formaram recordações indeléveis para quem presenciou. Ainda guiados pelo romantismo, mesmo que a última canção tenha tocado. É que os sentimentos verdadeiros nunca se despedem. Eu sou Gil Garcia e agradeço por sua companhia, pela sintonia de emoções que compartilhamos neste encontro especial. Nos veremos novamente no próximo Cidade em Love para mais experiências emocionantes. Um forte abraço.
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0: 3h49.
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0: Alô, gente, bom dia, bom dia. Tem alguém ligado aí? Então avisa a todos que cheguei, hein? Cheguei com Canta Brasil. Manhã, super manhã de quinta-feira, dia 25 de junho de 2026. Muito bom dia pra você, bom dia minhas amigas, bom dia meus amigos, bom dia pra você ligado na 99 FM, mais amanhã, bom dia, estamos chegando e a partir de agora até às 7, Civaldo Miranda comanda o Canta Brasil pra tocar a melhor música sertaneja, música de qualidade pra toda a família ouvir. E aqui é assim, né, gente, com a sua participação pelo Zap 99, é 3031-0099. É o Zap 99, tá, gente? 3031-0099. Muito bom dia pra todos, bom dia pra você. Você que tá em casa, no trabalho, onde quer que esteja, fazendo o que você quiser, com quem você quiser. Bom dia!
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0: Já tá no Canta Brasil desta quinta e você tá ligado? Tamo juntos, hein? São 5 horas e 3 minutos na 99 FM, a Rádio Mais.
2: Oi, Civaldo. Bom dia.
0: Bom dia, meninas e meninos. Bom dia, gente boa.

0: Bode Boiadeiro com Daniel, participação de Pedro Bento e Zé da Estrada. Pra começar o Canta Brasil de hoje. Bom dia, gente. Bom dia, bom dia. E aí, tudo bem, gente? Como estão todos? Estão bem? Mais amanhã que a gente se encontra, graças a Deus, né? É agradecer sempre a Deus. E aqui estamos, né? Esperando sempre que você esteja bem, que nosso Deus Pai Todo-Poderoso, Criador do céu e da terra, esteja presente aí na vida de cada um. Muito bom dia. Saiba da nossa alegria ter você com a gente. Vamos chegando pra cá. Mande a sua mensagem, participe aqui do Canta Brasil, tá bom? Pra gente é sempre motivo de satisfação, tá bom, gente? 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Quem tá comigo nesta manhã, já tem alguém me esperando aqui? Tem sim, já tem gente aqui me esperando para ser atendida aqui no Canta Brasil. Então vamos nós, solta a voz, bom dia.
1: Bom dia, Silvaldo.
0: Bom dia. João, fala, João Batista.
1: Da Barcelona. É, eu quero que você roda a música Léo Magalhães, Café da Manhã, pra mim, oferecendo a meu pai, Joaquim,
0: Mano Coqueiro.
1: A Hilde, a Tatiane, Deusete, irmão meu, tá no Coqueiro, que leva a tabela, tá no Coqueiro.
0: Certo.
1: E os meus colegas daqui da Barcelona, o Manelão.
0: Certinho, obrigado pela participação. Lembrando que são 30 segundos, viu, o tempo, tá, João Batista? São 30 segundos, valeu, mandou o recado, já escolheu a sua, a gente vai tocar já aqui no Canta Brasil, tá bom? 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Quem tá comigo? Solta a voz do Canta Brasil. Bom dia.
2: Bom dia, Sinaldo.
0: Bom dia.
2: Quem fala aqui é Amaral, voltando no Jamul com Chico Rei Paraná. Fica a sua escolha. Ofereço pra mim, pra você, pra todos aqui da comunidade do Turim, pra quem gostar da mula. Um bom dia pra você, um abraço.
0: Beleza, obrigado. Bom dia. Obrigado aí pela companhia, meu caro Amaral. Vamos nós, né, gente? Vamos acordando aí. Bom dia.

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5: Nós aqui com Canta Brasil, bom dia gente, bom dia pra você, bom dia minhas amigas, bom dia meus amigos, bom dia pra você que acorda cedo, madruga mesmo, até que hoje não tá fazendo tanto frio não, né? É, a temperatura tá mais, Tá mais ou menos. Não tá como antes, não. Anteontem, na madrugada de segunda-feira foi tenso. Terça-feira também foi tenso. Ontem já maneirou, hoje também maneirou um pouquinho. Pelo menos eu não tô sentindo frio, não. Mas vamos, aquele frio também não, né? Tô bem agasalhado também, né? Mas vamos lá, gente, bom dia pra todos. Bom dia, Franciele. Lá de Itabela, tá ouvindo o Canta Brasil, bom dia. Ouvi você dizer que toma banho na madrugada, eu também tomo. É, que bom, beleza, maravilha, né? Maravilha! É pra poucos ter essa coragem, viu, Franciele? Bom dia. Bom dia, é sim, né? Tem que ter coragem pra tomar banho madrugada. Eu já tomei o meu hoje. Eu não vou falar que o cabelo tá molhado agora, porque tem que enxugar, né? Eu já enxuguei o cabelo, mas eu tomo banho de madrugada, tomo, viu? E não é banho quente, não, é banho frio, tá? E me conhece, sabe. Tudo a ver na música de Chico Rei Paraná, que o nosso amigo Amaral pediu, não foi, gente? Então daqui a pouquinho eu vou pagar, tá bom? Quem fala comigo nesta manhã, quem solta a voz no Canta Brasil, bom dia.
8: Bom dia, Sivaldo.
5: Bom dia.
8: Sou a Maria do Carmo Peixeiro Preto.
5: Fala, Maria.
8: Gostaria de ouvir com César e Paulinho, eu e meu pai.
5: Obrigado pela participação, bom dia, bom dia. Teixeira de Freitas, sempre presente no Canta Brasil, muito obrigado, um abraço. Todo o pessoal aí de Teixeira de Freitas que curte a programação 99. Alô, vaqueirama da região, tá na hora de levantar, hein? Tá na hora de levantar. Vaqueirama da região, bom dia. Bom dia pra todos. Tirar o leite, tá, tirar o leite, viu? Vamos lá, gente, né? Depois, deixar os bezerros fazerem a parte deles, né? Bom dia, vamos nós, Canta Brasil.

0: se canta Brasil, bom demais. César e Paulinho aqui do Canta Brasil, boa, né? Bom dia. É, aqui também tocamos Chico Rei Paraná em Canto e Magia. Bom dia, Eliana. Tá ouvindo o Canta Brasil no bairro de Fátima, aqui em Itamaraju. Tá aí curtindo a programação 99, muito obrigado, bom dia. É assim, o povo vai acordando pouco a pouco e nos fazendo companhia. Isso é bom, né? Muito bom. Eita, minha amiga dona de casa. A galera tá de férias esses dias, né? Então não tem aula não, né? Tá de férias. São férias do meio do ano. Bom dia, Solano. Tá lá. Acordou, né? Muito bem. Acordou mesmo? Então tá aí. Eu ia passando. Deixa eu falar da vida dos outros aqui. Tava vindo pra emissora aqui pertinho. Encontrei um casal ali vindo, não sei se era de festa, não sei. Aí eu, claro, educadamente, cumprimentei-os. Falei, bom dia. Aí o rapaz, bom dia, Sivaldo. Não sei o nome, todo mundo me conhece. A moça olhou e falou, bom dia? Falei, sim, bom dia. Aí o rapaz falou, tá pensando que hora é essa? Ela, que hora é essa? Confirma aí pra mim, por favor. Aí o rapaz falou, 5 horas, vai dar 5 horas. Ela, não acredito. Falei, meu Deus do céu, a farra foi boa, hein? A farra foi boa. Não sei o nome dela, não. Só sei que era aqui da rua. E ele não sei o nome também, não. Solta a voz, bom dia. Bom dia.
1: Bom dia, Sivaldo Miranda. Sivaldo Miranda, aqui é o Alas aqui do Prado.
0: Fala, Alas.
1: Gostaria de ouvir aí.
0: Fala,
1: Alas. Parada dura, as andorinhas voltaram.
0: Andorinhas.
1: A mesma gostaria de oferecer aí pra Maria de Flávio, que mora aí na Borboleta, pra Flávio, pra Silvio.
0: Sim.
1: Que mora aí na Borboleta.
0: Sim. Pronto. Valeu, obrigado, bom dia. Mora na Borboleta, né? Tá bom, obrigado aí pela companhia, tá bom? Bom dia, gente boa. Pessoal de Prata, tá do lado da graça aqui no Canta Brasil, né? Então tá bom, seja bem-vindo, bom dia. Vamos lá.

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7: Conferir como está o tempo em algumas cidades aqui da região. Vamos lá saber como está o tempo. Começando sempre por Itamaraju, que registra nesta manhã ventos a 3 km por hora. A umidade relativa do ar está em 99%. Visibilidade tá tranquilo aqui no perímetro urbano, mas tem pontos comprometidos aí aos arredores de Itamaraju, tá? Bom, e o tempo tá assim, ó. Céu limpo, né? Céu limpo, poucas nuvens. Temperatura em Itamaraju é de 20 graus nesta manhã de quinta-feira. Agora vamos direto a Itabela. Vamos saber como está o tempo lá em Itabela. Itabela registra ventos a 3 km por hora também. A umidade relativa no ar está em 98%. Visibilidade exigindo um certo cuidado aí, ver que você que está saindo de Itabela. Manhã de céu parcialmente nublado. Temperatura 21 graus em Itabela. Prado, vamos saber de Prado agora. Prado com ventos a 4 km por hora. A umidade relativa no ar está em 80%. Visibilidade também, ó, tem pontos comprometidos aí na região de Prado, viu? Manhã de céu maioritariamente nublado. Temperatura 21 graus em Prado. Agora vamos à Vereda. Vereda com ventos a 2 km por hora. Praticamente não tem vento. A umidade relativa no ar está em 98%. Visibilidade também exigindo certo cuidado. Manhã de céu limpo, temperatura 19 graus em Vereda. Jucuruçu. Jucuruçu com ventos a 3 km por hora. A umidade relativa no ar está em 99%. Visibilidade também exigindo cuidados lá em Jucuruçu. Manhã de céu limpo, temperatura 18 graus em Jucuruçu. Agora Teixeira de Freitas. Teixeira de Freitas com ventos a 2 km por hora. Praticamente não tem vento. A umidade relativa no ar está em 98%. Visibilidade também exigindo cuidados. Manhã de céu limpo, temperatura 19 graus em Teixeira de Freitas.
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1: Vamos nós com Canta Brasil. Bom dia, gente. Bom dia, acordar, né? Tá na hora de acordar, gente. Tá na hora de levantar. E desperta aí pra vida. Bom dia. Bom dia. Pai de gato, tá ouvindo Canta Brasil. Aí, Prado, mais um de Prado que aparece, que dá o ar da graça aqui no Canta Brasil. Bom dia, rapaziada. Tem algum mecânico acordado aí, gente? Tem? Tem algum guarda noturno acordado aí? Ai, ai. É até uma ofensa fazer isso, né? Perguntar isso, né? Um abraço, tô vendo. Um amigo mandou aqui um vídeo, ele tomando café. É, eu não vou xingar ele porque eu não xingo. Não. Eu não solto palavrão. Mas se não. Rapaz, uma hora dessa, o cara tá aqui, todo mundo cafezinho puro aqui. Já até acabou da xícara aqui, né? A xícara com o nome Canta Brasil, Sivaldo Miranda. É. Bacana. Viu? Aí o cara manda um vídeo, ele tomando café, comendo requeijão, gente. Requeijão. E ainda tem um chimanguinho ainda num prato ao lado. E aí fica fazendo figa, né? Isso aí é pra fazer figa, gente. Ah, valeu, tá bom, bom dia. Valeu. Quem tá comigo nesta manhã, solta a voz aqui no Canta Brasil. Bom dia, demorei, vamos lá.
2: Grande Sivaldão,
1: bom dia.
2: Amigo, professor Gerson de Alcobaça.
1: Fala, professor.
2: Sivaldão, assisti o jogo ontem.
1: Assisti.
2: Parece que começou a melhorar, hein?
1: Mas eu ainda tô com o pé atrás, professor.
2: Segunda-feira, mas... Os dois primeiros jogos, pra mim, foi uma bosta. Então, vamos ver. Sivaldão, manda pra gente aí, Inevitável, com Bruno e Marrone. Um abraço, meu amigo, bom dia.
1: Valeu, bom dia. Eu ainda tô com o pé atrás, viu, professor? Mas vamos lá, vamos torcer, né? Vamos torcer. Tem mais um aqui comigo, solta a voz, bom dia.
3: Bom dia, Sivaldo Miranda.
1: Fala aí.
3: Demais, né? Ia ver a seleção ganhar ontem, né?
1: É, rapaz.
3: Sivaldo, eu ia ouvir uma música de Rio Negro e Solimões.
1: Sim.
3: Qualquer um, chega a sua escolha.
1: Qualquer um de Rio Negro e Solimões.
3: Para cada um dos ouvintes dessa rádio maravilhosa, líder de audiência, que é João Batista de Teixeira de Freitas.
1: João Batista de Teixeira de Freitas.
3: Sivaldo.
1: Valeu, gente boa. Obrigado aí pela companhia. Bom dia. Tem mais um? Vamos lá. Tem mais um aqui. Solta a voz no Canta Brasil. Bom dia.
4: Bom dia, Sivaldo.
1: Bom dia.
4: Fala aqui, Nilão.
1: Fala, Nilão.
4: Teixeira de Freitas.
1: Opa!
4: Eu quero que você mande pra mim uma música de Tonico e Tinoco.
1: Sim.
4: No caboclo. Todos que gostaram da música aí, valeu.
1: Na hora que eu tava chegando, tava tocando Tonique de novo, viu? Essas músicas mais antigas aqui só tocam antes das 5, tá? Vamos nós, bom dia. Lá, vez ou outra, uma sobra pra gente.

0: Ingrid Limões, no Canta Brasil, tô indo embora. Bruno Marrone, inevitável. A gente, bom dia pra Késia, tá ouvindo a gente aqui no centro, bom dia. Obrigado pela audiência, lembrar pra você que lá na, ó gente, lá na Casicia, tudo em utensílios para o lar, a preço único, lá na Casicia, utensílios para o lar, preço único, qualquer peça, R$20, vai lá na Casicia que você vai encontrar, tá bom? 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

São 6 horas no Canta Brasil. Conta-se que certa ocasião, um imperador alemão realizou uma visita a uma das mais afastadas províncias de seus domínios. Passando por uma pequena escola situada à beira da estrada, em uma zona rural, resolveu interromper a viagem e visitar os alunos. Professores e crianças o receberam com emoção, respeito e acatamento. No meio de tanto entusiasmo, houve quem improvisasse um discurso para saudar o ilustre personagem. O imperador ficou surpreso e feliz com a recepção. Percebendo que a classe era viva, inteligente e desinibida, sentiu-se muito à vontade entre os alunos. Depois de os ouvir cantar, declamar, discursar, ele resolveu se divertir um pouco com eles. Pediu ao seu secretário que lhe trouxesse uma laranja e, mostrando-a aos meninos e meninas, perguntou: qual de vocês é capaz de me responder a que reino pertence esta fruta que tenho na mão? Ao reino vegetal, respondeu de imediato uma garota risonha, de olhos brilhantes e muito comunicativa. Surpreendente, disse o imperador. E continuou: já que você respondeu com tanta precisão, vou lhe fazer 2 outras perguntas. E espero que você responda correta e imediatamente. Se me responder sem hesitar, eu lhe dou uma medalha como um prêmio. Aceito o desafio? Aceito, sim, senhor, falou prontamente a garota. Então, colocando a mão no bolso de sua farda, tirou uma moeda e a mostrou à menina, indagando: e esta moeda, a que reino pertence? Ao reino mineral, disse ela. E eu, a que reino pertenço? Questionou o imperador. Houve um rápido momento de silêncio. Os colegas se entreolharam. A garota apagou o sorriso alegre, ficou séria e constrangida. Ficou preocupada em ofender o imperador, dizendo que ele pertencia ao reino animal. Mas, afinal, a resposta seria correta. Contudo, pensava, poderia perder a medalha e até ser repreendida. Então, de repente, uma resposta lhe veio à mente. Seus olhos voltaram a brilhar. Um sorriso iluminou a sua face e ela respondeu alto e claro: O senhor pertence ao reino de Deus. A resposta da menina causou admiração entre os colegas, professora e toda a comitiva que acompanhava o imperador. Foi, no entanto, o próprio imperador que mais se sentiu tocado pela afirmativa da garota. Com voz embargada, entregou a medalha prometida e, emocionado, falou: espero que eu seja digno desse reino, minha filha.

paz, de justiça e amor. Isso porque Deus ama todos de igual maneira e oferece as mesmas chances de progresso e felicidade. E pacientemente espera que aceitemos a sua oferta. Todos somos de Deus. Você, eu, a humanidade inteira. Não esqueça disso e abra seu sorriso de esperança, renove as suas forças e prossiga no rumo da luz, abraçando o bem. Bom dia.

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1: Bom dia! Bom dia, gente! Bom dia pra você, bom dia, minhas amigas, meus amigos, bom dia! Acordou aí, gente? Tá todo mundo acordado? Dá que nada, tem muita gente roncando. Tem gente que cortou no bico da botina essa noite aí com o São João aqui em Itamaraju. Quer dizer, São João de Itamaraju, não. Com o. O Santo Antônio do Monte aí teve forró, né? Mas e aí, bom dia pra todos, tá tudo bem, né? Tudo em paz? É o nosso desejo que todos estejam bem, que nosso Deus Pai Todo-Poderoso, Criador do céu e da terra, esteja presente aí na vida de cada um, tá bom? Esteja presente em sua vida, em seu coração, no leito da sua família. Paz, amor, alegria e muita saúde sempre é o que nós desejamos, tá bom, gente? Chega pra cá, seja sempre bem-vindo ao Canta Brasil. 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Bom, vamos lá, bom dia, quem tá comigo, bom dia, Sivaldo Miranda, que é Aldeir Antônio Flores, de Colatina, Espírito Santo. Se possível, toca uma música aí, Filha Adotivo, com Sérgio Reis, e ofereça para todos vocês aí da rádio, meus pais, Dionísio Flores e Tereza Simoura, é isso? Minha esposa aqui também, em Colatina, e todos meus amigos. Tá aí também, até porque eu também amo Itamaraju. Oh, que beleza, hein? Obrigado, camarada. Bom dia, muito obrigado aí pela audiência do programa, tá? Obrigado por estar conosco nesta super manhã. Obrigado, tá bom? Um abraço. Vamos acordando, viu, gente? Vamos acordando, pessoal que tá ouvindo a gente por essa região afora do Espírito Santo também. Muito obrigado, hein? Bom demais contar com vocês aqui. Vou fazer o seguinte. Toca aí, trio Parada Dura com Zé Neto e Cristiano, vivendo aqui no mato. Depois tem Sérgio Reis, filho adotivo. É hora do café.

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1: 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Pois é, a gente segue aqui com Canta Brasil. Bom dia, pessoal aí do Piau, bom dia. Massaranduba. Bom dia, pessoal de Massaranduba, bom dia, bom dia. Meus amigos do lado de cá, né? O pessoal aí da Barra do Caí, pessoal aí de Cumuruxatiba, Corumbau, bom dia. Obrigado aí pela audiência. 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Quem tá comigo, quem acordou aqui, bom dia, Sival, Deus abençoe. Deus abençoe sempre você e sua família. Júnior Sampaio, valeu, obrigado, bom dia, amém, tá? Pelas suas palavras. Bom dia, bom dia, bom dia. Quem mandou essa mensagem? Messias e Jeane, bom dia. Bonito, né? Tá bom, valeu, obrigado, bom dia. Não pediu música não, só mandou aqui, o vídeo não abre, não posso abrir vídeo aí não, senão dá problema. Ó, gente, bom dia pra rapaziada aí de São Paulinho ouvindo o Canta Brasil, muito obrigado, bom dia. Vamos acordando, gente, tá na hora de acordar. Osvaldo aí no Rio do Sul já acordou, né, meu amigo Osvaldo? Um abraço também, já tá firme aí, já tá pronto pra... Quer dizer, já tirou o leite, né, Osvaldo? Você e o garoto aí, né, seu filho, né? Já tirou o leite? Então tá bom, já tá firme, né? Já tá pronto? Então tá. Um abraço pra você, bom dia, dona... Deixa eu tentar, né, lembrar o nome dela. Meu Jesus, hoje eu penso... Hoje eu perdi. Ai, ai, hoje eu perdi o nome, foi. Né? Não fala não, eu vou lembrar. Eu vou lembrar sozinho. Não precisa falar não. Doida, rapaz. A gente teve na casa da mulher e não. E esqueci. O nome dela é? Ah, tá. Pra mim, já, como é que tá? Bom dia, Jamile. Tudo bem? Um abraço, obrigado pela audiência. Pessoal de Piragi. Acompanhando o Canta Brasil nesta super manhã. Muito obrigado. Bom dia. Bom dia para Jamil e Thaís, lá no Córrego da Areia. Córrego da Areia, o quê? Ah, tá, lá na região do Piau, né? Perto do Piau. Ouve o programa todos os dias, não é isso? Não é isso, meu amigo Oswaldo? Todos os dias tá na escuta do programa esse pessoal aí, né? Isso é bom, bom dia. Fala nisso, manda alô pra Carinha, bom dia, Rogério, bom dia. Léo tá sumido, bom dia. Léo quase não fala comigo, não. Né? Só foi aquele dia da cachaça. Depois disso, ó, já era. Já era. 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

Canta Brasil, Tarley Neyson aqui no Canta Brasil. Quando a saudade doer. Bom dia, gente, bom dia. Dona Jandira, lembrei. Lembrei o nome, não precisou ninguém me lembrar, não. Eu mesmo lembrei sozinho, tá? Dona Jandira, um abraço, bom dia, bom dia. Bom dia pra garotada aí, tá? Os garotos, né? Um marmanjo e outro pequeno. Abraço. Obrigado aí pela audiência do programa Canta Brasil. Gente, quero falar pra você aqui. 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
15: Canta Brasil. 99 FM. Com nós aqui, meu amigo Helena em Prado. Bom dia, Heleno. Bom dia, dona Denira. Bom dia, dona Denira em Prado. Bom dia. Ê, Zé Filho. Aliás, eu não falei o que aconteceu com você, né, Zé Filho? Eu não falei ainda pra Lebra. Vou falar. Lá na igreja. Você tá pensando que eu esqueci? Esqueci não, viu? O casamento da moça lá, né, Dada? Você, hein? Você vai te contar. Bom dia. 6h40 no Canta Brasil. Não esqueça, viu? 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Bom dia, quem tá comigo nesta manhã? Bom dia. Vamos lá, tem que escolher música, né? Essa hora, quem acordou agora, acordou tarde. Solta a voz aí,
16: bom
15: gente
16: dia,
15: boa.
16: Bom dia, em Caraíba, aqui na casa do meu irmão, Gildeci, popular galego aqui em Caraíba, próxima torre aqui. Ligadão aqui na 99FM.
15: Muito bem.
16: De carona, próxima música aí. Felicidade pra turma aqui de Caraíba, todos de Itamaraju.
15: Muito bem. Claro que sim. Obrigado, bom dia. Vai lá, solta a voz. Bom dia.
17: Miranda, né? O preto da Canabra, porca. Manda a musiquinha pra nós aí com o Titãozinho Chororó. Fogão de lenha. Oferecendo pro meu amigo Manoel Gomes, conhecido como Prechão aqui da Canabra. Meu amigo Santo, alemão na comunidade Apaga Fogo. Meu amigo Daniel, lá na comunidade Rio Grande, Sivaí, Dona Cátia, Pedrito, Bernadão, lá na comunidade Papagai. E meu amigo Belbério. Lá no 45, e pra todos que ouvindo.
15: Opa, foi ele mesmo que desligou lá. E outra coisa, pra escolher música tem que acordar cedo, viu? Meu amigo, bom dia. Oi, Sivaldo, sou Juarez de Teixeira de Freitas, ouvinte do seu programa. Manda um alô pra mim, minha esposa Silvandira. Uma música. Bom dia, obrigado, viu, Juarez? Um abraço, muito obrigado pela companhia também. Obrigado aí pela audiência. Alguém mandou aqui, bom dia, meu amigo Sivaldo Miranda. Cleiton Senna, José Martins Alcobaça. Tá chegando a hora, hein? Avisa o povo aí que é sábado agora a nossa festa. Ah, sim, então vamos lá. A festa do 18º aniversário do assentamento José Martins em Alcobaça. É sábado agora, dia 27, lá em Alcobaça. Falar em festa, tem também meu amigo Dailton lá do Ribeirão. Tá convidando a todos aí para a festa do né, Dailton? O início do torneio, né? É a abertura do campeonato lá do Ribeirão, é neste domingo. Tem festa lá, tem Flaviano Show, tem outros mais. Tá bom? Então vamos lá, todo mundo lá. Já dei a minha força aqui, vamos nós. Valeu, Cleiton Senna, bom dia, vamos nós. Canta Brasil.

0: Músicas que estou devendo, né? Zezé de Camargo e Luciano Pedras, no Canta Brasil. Bom dia, bom dia. Rapaziada aí do Ribeirão, bom dia. Vertente, bom dia. Iguaí, bom dia. Muito obrigado, seu Jonas. Aí no Oiteiro, bom dia, seu Jonas. Tá tudo bem? E aí, seu Jonas? Me dá notícia, por favor. Tá tudo bem por aí? Fala pra nós. Alô, Vanzinel, bom dia. Me dá notícia também. Como é que estão as coisas? Tudo na paz? Fala pra mim aí também. Dona Maria, bom dia. Eu abri meu zap hoje aqui. A primeira coisa que eu recebi, vi aqui um pedido aqui de a pessoa pedindo pra fazer um Pix. E o zap é de um amigo meu. É de um amigo. E eu tenho certeza que ele não faz isso. Tenho certeza que ele não faz isso. Os caras, isso aqui, certamente alguém querendo dar golpe. Certamente alguém querendo dar golpe. Você tá doido, pô? Vou dar golpe nas pessoas, né? Você tá doido? Vamos lá, gente, eu posso ir embora, né? Chega por hoje. Já fiz o barulho que tinha que fazer. Já acordei a turma, acordei muita gente, né? Falei mal dos outros. Falei fofoca e tudo mais. Ô Lebra, levanta, tá na hora de levantar. Passarinho que não deve nada a ninguém, já tá voando muito, viu? Gente, ó, uma neblina forte agora aqui em Tamaraju, viu? Aqui na região de Tamaraju. Muita neblina, muito cuidado aí, você que tá saindo de casa, tá? Você que vai pegar a estrada aí, muito cuidado, vai encontrar muita neblina. Hora de ir embora, deixando um grande abraço a todos, agradecendo pelo carinho e pela audiência, agradecendo principalmente nosso bom Deus por ter permitido que estivesse aqui mais amanhã, juntinho com você.
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0: Volta amanhã, 5 da matina, no novo encontro com você, a boa música sertaneja. Na programação 99, chegando aí o Café Rural, em seguida tem Vaninha com Manhã Mais. Meio-dia, a gente se fala no Tribuna. Ótima quinta a todos. Tchau, gente boa.

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Bom dia, pessoal. Bom dia, amigos. E 9 minutos, 7 horas e 9 minutos desta quinta-feira, dia 25. Daqui exatos 15 dias, com a permissão de Deus, nós estaremos aqui neste mesmo local com a abertura oficial da sexta edição da Feira do Produtor Rural. 15 dias faltando, o tempo passou numa velocidade muito rápida. Impressionante como que as coisas vão, né? Os últimos preparativos, finalizando agora as peças que farão parte dos estandes da área externa. Os da área interna já foram concluídos, graças a Deus. Já começamos a fase de plotagem, adesivação dos estandes, os últimos preparativos, parte elétrica toda pronta, graças a Deus. Agora, os ajustes finais ao longo dessa semana, da próxima semana, que nosso objetivo essa semana concluir toda a parte externa também e deixar só os últimos detalhes, bastante antecedência, porque as empresas têm um tempo de chegar e fazer seus ajustes e assim a gente vai tocando. São 7 horas e 10 minutos, friozinho, viu? Abri mão do colete hoje, mas falar uma coisa pra você. Parece que o sol começa a aparecer, daqui a pouco um frio, a garganta começa a arranhar. 7 horas e 10 minutos. Vamos ver como é que fica, então, agora dia 25, esse restante do mês de junho. Já dá para passar a bolota do zóio aí na primeira quinzena do mês de julho. Mandando um abraço para o amigo Eurico Batalha, está lá na audiência conosco. Grande Eurico, a família, fazendo um trabalho brilhante aí com a garotada, apaixonado pelo futebol. É um ídolo do nosso município, da nossa região, futebol brasileiro. E agora faz um trabalho muito bem feito na Secretaria de Esportes aqui do município de Itamaraju. Eurico é um grande incentivador dos trabalhos. Obrigado, Eurico. Felipe, roda nossa vinheta, vamos trazer as informações meteorológicas, ficar um pouco por dentro do que está acontecendo daqui para frente. A gente está trazendo muitos detalhes por aí, principalmente agora que nós estamos nos aproximando da segunda quinzena, daqui a pouco do mês de julho.

0: o último relatório, mais um relatório do NOAA, para a gente ver para que banda que vai essa questão do El Niño, tá, pessoal? A gente fala disso muito mais a partir de agora aqui no programa Café Rural. Roda pra gente, Felipe.
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0: Olha, quem também está na audiência conosco, já fez um cafezinho, minha amiga Nara, time da Girê, aí em Tabela, stand da Girê, um stand maravilhoso aqui na área de eventos. Olha, nesta semana, foi na terça-feira, que nós tivemos aqui a grata satisfação de receber o senhor Antônio, que é do grupo Scardua, e aqui o stand é da Porto Livre, que pertence ao grupo Scardua, esteve aqui visitando, veio pessoalmente visitar a área de eventos, como os demais expositores já estão vindo visitar aqui a área de eventos, conhecer melhor sua estrutura, receber aqui Saulo, o time da Gran Café, já esteve aqui conosco também, juntamente com meu amigo Kiko, vistoriando, o time da Certec, Agrocom, esteve aqui já também, vistoriando seu stand, o pessoal da Apoio Agrícola, Agro Teresense, todos vistoriando seus espaços, dá para entender, também o time da Lipetral, Jundiaí, passando por aqui também, uns três desses aqui, minha amiga Nara mandou aqui um MF754, vai vir aqui, pode trazer esses três aí, mais uma meia dúzia de outros aí, viu, Nara, que o espaço é grande, e vocês se viram para trazer pra gente aí máquinas, implementos, sabe, e senão eu vou vender metade daquele stand de vocês, eu vou quadrando aqui já. 7h14, time da Girê, lá em Tabela, prestigiando o Café Rural. Vamos lá, 19 graus, o céu apareceu com um solzinho, agora as nuvens vão tomando conta um pouquinho. Hoje vai ser um dia quente aqui para Itamaraju. E, caramba, chuva, né? Chuva a partir do dia 27. Já dá para começar aí um pedaço da chuva, tá? Hoje é um dia de sol com temperatura de 31 graus em Itamaraju. Amanhã o tempo vai mudando para chuva. Sábado, dia 27, é chuva. E a partir do dia 30, ao dia 6, tem uma forte previsão de chuva. Nós estamos até mudando aqui o planejamento com relação à montagem dos estandes da área externa por conta desse período chuvoso. As peças, fizemos um trabalho diferenciado, invernizando após a pintura da personalização, invernizando caso venha esse período chuvoso, mantenha a qualidade do material, sabe, sem estar borrando, sem estar escorrendo tinta, caprichando aí dos nossos expositores, que graças a eles que a Feira do Produtor é esse grande sucesso. Deixa eu dar uma olhada aqui agora para os próximos dias. Mês de junho, passando a bola para julho com chuva, Teixeira de Freitas agora com 21 graus, sensação de 21, sol para hoje, temperatura de 32 graus. Amanhã pode ter uma chuva localizada, sábado e domingo em Teixeira de Freitas, tempo firme, chuva em Teixeira do dia 3 ao dia 7. E digo para vocês, um bom volume de chuva para esse mês de julho, o pessoal já está sentindo falta de uma chuvinha, principalmente quem plantou aí um cafezinho agora, está precisando adubar. O café novo, aguardando por chuva. Esse início de julho para Teixeira, Itamaraju até tem uma boa pancada de chuva. Deixa eu dar uma olhada aqui para Itabela começa o dia tempo nublado, mas só nessas primeiras horas, algumas nuvens, depois o tempo abre e a temperatura máxima hoje deverá atingir os 31 graus e a partir de amanhã começa uma sequência de chuva localizada na região de Itabela. Uma chuva, depois o sol abre, isso para sexta 26, sábado 27, domingo, segunda, terça, quarta. Aí a partir do dia 3, ao dia 7, tem um grande volume de chuva. Chuva já mais consistente e maior volume para a região de Itabela, segundo Teixeira e Itamaraju também, mais nesse início de julho. Passando a bola do Zóio aqui para a faixa litorânea, Prado, agora 23 graus, sensação de 24, uma linda manhã de sol, depois aparecem algumas nuvens e chuva localizada para os próximos dias na região do Prado. Aquela chuvinha, depois o sol abre durante o dia novamente, ok? E a partir do dia 3, aí já tem um volume de chuva mais considerável. Principalmente dia 4 e dia 7, deverá registrar o maior volume de chuva. É isso aqui para todo o extremo sul, neste início de julho. Passa a bolota do Zóio aqui agora para a região de Curuçu. Você está maluco? 12 graus nessas primeiras horas do dia de Curuçu, sensação térmica de 11 graus. E eu lá tenho gordura para aguentar um frio desse, meu amigo? Aguento não, viu? Agora, Jucuruçu está com menos previsão de chuva. Muito frio, o pessoal está se preparando para a próxima quarta-feira. O São João começa em Jucuruçu na próxima semana e está prometendo dias de sol durante todo o período de São João. Agora as temperaturas, meu amigo, é para judiar, viu? Ó, mas vai dar uma amenizada. Os últimos dias em Jucuruçu, nós tivemos mínimas, a mínima registrada foi de 10 graus na madrugada. Você tá doido, meu amigo? Quem aguenta? Sabe, 10 graus de temperatura, ficou 11, 10, 11, 11, para amanhã, 15, 16, no sábado, 13 graus, 14, 15, no período de São João, na madrugada, podem preparar, quem for curtir os festejos dentro do Curuçu, não precisa se preocupar com chuva, mas se preocupe com frio, porque realmente está gelado, viu? Vai ser um momento muito bom para vinho e para o quentão. A bebida mais tradicional da nossa região. É o que está previsto para esses próximos dias aqui no extremo sul da Bahia. Nessa região de Curuçu, divisando com Minas, Medeiros Neves, Itaim, menos chuva. Período mais seco, passa por Nanuque, Lagedão. A chuva está mais concentrada, deverá se concentrar aí final de junho, início de julho, mais aqui nessa faixa mais próxima do litoral, ok? São 7:18. Amigos, muito bom dia para todos vocês que nos prestigiam através do programa Café Rural. Eu sou Carlos Brito. Estou falando ao vivo da área de eventos do Posto Bem TV em Itamaraju, onde, com a permissão de Deus, daqui 14 dias nós estaremos, neste momento, fazendo o programa diretamente daqui, na abertura da sexta edição da Feira do Produtor Rural. Daqui nós estamos linkando com o nosso estúdio em Teixeira e de lá volta o sinal para Itamaraju, através da Rádio 99 FM. E desse pedaço bom de Brasil, a gente fala ao vivo para todo o extremo sul da Bahia, uma lasca de couro do Espírito Santo e pelo menos uns 4 fios de costela das Minas Gerais, que prestigiou o Café Rural através da 99 e para o Brasil e o mundo através das nossas mídias sociais. Ao vivo, via YouTube e também nosso canal no Instagram. 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Filipinho, que está lá no nosso estúdio, vai trazer agora o nosso bloco com todas as empresas que compõem nosso mix de patrocinadores. Na sequência, informações do mercado financeiro e as últimas atualizações com relação à cotação. Cacau disparou no mercado internacional, café com mais uma semana de firmeza nos preços. E esses e outros assuntos a gente traz para você em mais esta edição do nosso programa daqui a pouquinho.
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0: De volta com o programa Café Rural, às 7h24. William, boiadeiro. William aí do time do Frisa, Frisa Agro, na audiência conosco. Jonas, nosso gerente de negócios do Sicoobi Crédito Norte, também lá na audiência. William, inclusive, confirmando presença aqui na sexta edição da Feira do Produtor Rural. É, nesta segunda-feira nós recebemos o Antônio, do Grupo Scarborough. Daqui a pouquinho nós vamos trazer esse bate-papo. Veio aqui visitar, está com estande da Porto Livre, aqui em nosso evento, e ele veio com antecedência, medir, saber o tamanho do estande, a localização, até para entender o que ele vai trazer de máquinas e equipamentos de lá para cá. E ele falou que vem forte. Daqui a pouco a gente traz esse bate-papo aqui ao vivo, na verdade, para mostrar os bastidores desse bate-papo que nós recebemos aqui na última terça-feira. Agora, 7h25, abrindo aqui o nosso aplicativo para dar uma olhada nos principais indicadores econômicos. A Ibovespa, o indicador Ibovespa vem numa sequência de queda gradativa e ontem fechou em queda de 0,44%, um pouco acima dos 170 mil pontos. Com relação ao câmbio, fica de olho aqui na cotação do dólar. O dólar fechou ontem com alta de 0,29, o dólar estava abaixo dos R$ 5, vem subindo e ontem fechou com 0,29 a R$ 5,19. Dando uma olhada aqui nas commodities, agora 7h26, o petróleo Brent está perto do patamar, é interessante, voltou, estava a cento e tantos dólares, o barril do petróleo recuou, agora está caindo 1,22% no mercado internacional, o barril sendo comercializado a um pouquinho acima dos US$ 72. Faltando aí baixar mais 7 dólares para voltar para aquele patamar que estava aí antes da guerra. Com relação ao milho, 0,15% de queda em Chicago, a soja está subindo 0,25%. O café arábica, às 7h26, está subindo 1,34% no mercado internacional. Um ótimo indicador. Nós estamos em plena colheita, tanto do conilon quanto do café arábica, e mesmo assim, de olho na baixa produtividade desse ano e também nas questões climáticas daí para frente, baixa produtividade e o futuro, se confirmado, é o Niño, os efeitos disso daí em cima da cafeicultura, porque pega num momento extremamente importante, é onde o café já cresceu, está aquela bombinha, aquela aguinha aí, se bate a escaldadura, as altas temperaturas, cozinha aquilo ali, meu amigo. Aí já viu. Por isso o mercado está de olho nisso daí, já na próxima safra, e mesmo diante da colheita, o café está registrando elevação em suas cotações. O cacau. O cacau disparou ontem em Londres, fechou com mais de 7% de alta, e Nova York também está abrindo o mercado com forte alta, mas também eles baixaram demais, né? Na verdade, que fizeram com o produtor aí ao longo desse período, a indústria judiou e agora está operando com quase 5% de alta na Bolsa de Nova York. Esses aqui são os contratos para setembro. Disparada, ontem fechou em alta, agora está passando dos US$ 5.200, longe dos US$ 10.000 que nós vimos. Passou até mais que US$ 10.000 por tonelada. Agora está US$ 5.207 nesse momento por tonelada métrica. São esses contratos aqui que balizam aqui os preços. Tá? Bom, boa notícia com relação à recuperação no cacau. Dando uma olhada aqui agora, 7h28, o café Conilon, o café Robusta, está operando com alta significativa de 2,38% neste momento, às 7h28, a última atualização na Bolsa de Londres. Aqui são os contratos para setembro, disparado ao longo dessa semana, preço vem subindo, e tem margem para subir muito mais, graças a Deus. Tinha gente falando que plantou-se muito café, café vai dar muito café, não foi a realidade que aconteceu. É fato, a baixa produtividade, alguns poucos produtores que não sofreram tanto com a quebra na safra. poucos exemplos, falar, oh, Carlos, o meu deu uma quebra, mas não foi tão expressiva. Uns dois de tantos que nós conversamos aí nos últimos dias. Né? Então, acompanhando agora, aí o pessoal está de olho, isso aí baixou, não está produzindo, cadê o café que a Conab falou? E tinha outros órgãos aí falando, ah, super safra, que o café vai dar demais, cadê? Cadê esse café agora? Perguntar para o pessoal aí da Conab, de onde é que está esse café que eles estavam estimando, e o mercado viu isso daí, aí os preços em plena safra, subindo aí, dando ganho à sustentação, negócios de mil, vamos ver agora essa semana. Semana hoje está operando com alta significativa de quase 3% agora no mercado internacional. A gente vai acompanhando, assim como o cacau também, principalmente por questões climáticas, porque não tem essa perspectiva de melhora no preço. Está todo mundo achando que o café ia cair aí por uns 600, 700 reais. Aí ia quebrar mesmo de gente, né? Mas a baixa produtividade está sendo uma marretada pesada em muita gente. Esperava aí uma produtividade maior para fechar suas contas, para respirar um pouco, depois de uma sequência de boas chuvas, boas temperaturas, mas o café surpreendeu e não produziu. A qualidade está excelente, a qualidade do café, estava conversando com os operadores do mercado aqui, meu, tá bom para todo mundo, tá bom para quem compra, tá bom para quem vende, porque um café com qualidade tá bom para exportar, ganha competitividade, a qualidade do Conilon esse ano, qualidade está top, produtividade que foi o grande problema. Tá? 7:31, Felipe vai rodar nossa vinheta e nós já vamos trazer as últimas atualizações com relação à cotação dos principais produtos agropecuários.
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0: Vamos nós para as informações. Olha só, arroba do cacau, R$305, média Bahia, Espírito Santo e no Pará. Quilo do cacau, entre 15, se você pegar os 60 quilos, dá R$19. Então o pessoal compra um pouco mais barato aí no interior. R$1.200 o valor de uma saca. Passa até na Bahia, pico de 305. Isso aqui são informações do mercado do cacau. Tá? A última informação, essa informação da FAEB está meio desencontrada, né? Eu acho que da FAEB não dá para tá meio desencontrada. Falando que cacau ainda de... Nossa, bem abaixo da média das outras praças. Estranho. Não sei se não atualizaram essa semana por causa de... Ah, deve ser os festejos. Está explicado. Está desatualizado da FAEB, tá, pessoal? Por conta dos festejos, são vão aí para cima, já viu, né? Então, deixa eu me dar uma olhada aqui qual foi a última atualização. Dia 19, está muito, muito, muito, muito, muito perdida, né? Já passou dos R$1.200 aí, já passou da barreira dos mil, está longe. Para começar a conversar, 1.400 para começar a conversar sobre o preço do cacau. E ainda está muito longe do que vale, tá, pessoal? Principalmente por conta dos custos com produção. E depois que o cacau bateu 4.000 pontos, tudo quanto era custo, consumo, foi lá para cima, mão de obra foi lá para cima, o cacau baixou e o custo ficou espendurado lá em cima, meu amigo. Aí que veio o desespero de muitos produtores, em sua grande maioria, pequenos produtores que foram fortemente afetados. O governo, juntar Rui Costa, governo do PT, meio que um paliativo aí, mas nada disso. Nada daquilo ali é só para... conversa para fazer boi dormir. Não tomaram nenhuma ação, nenhuma atitude com relação ao cacau, tá? O lobby das grandes indústrias é muito forte, né? O lobby é muito pesado. Mas é isso aí, nós vamos acompanhando, está reagindo bem. Se os preços mantivessem um patamar de respeito pelo produtor, não teria necessidade de estar trazendo esse cacau de péssima qualidade da África, Costa do Marfim e Gana, porque muita gente que nem era do setor estava plantando cacau. Dentro de pouco tempo, nós já teríamos aí uma produtividade para atender aí a indústria com qualidade, cacau com qualidade, porque nós aqui seguimos regras que lá nesses países não existem. Então, penalizou demais, desestimulou. Mas agora está voltando para um patamar, acho que se buscasse a tábua do meio aí, entre R$ 1.500 e R$ 2.000 aí, já dava para conversar bem aí, né? Já dava para o produto alinhar seus investimentos, melhorar a qualidade, o povo estava investindo nas lavouras, recuperando seu cacau, daqui a pouco a produtividade ia alcançar o patamar. Mas a indústria optou por importar essa porcaria lá da África para cá, né? E nós não temos esperança nesses governos que aí estão, de olhar pelo setor, e o produto apanhou e apanhou bastante. Café. Eu ainda não recebi as informações do café da FAEB, não está tendo por conta dos festejos juninos. Desde o dia 19 está sem informação de cotação. A Blend ainda não me passou, mas está aí entre 980, 990, mil reais, girando entre 980 e mil reais, as últimas informações, não são informações da Blend. Eu conversei com o supermercado, então girando de 980 a mil reais o preço do café. O café Conilon, tipo 7,8, mais comum para a nossa região. Com relação à pimenta ainda, estou sem informação com relação à pimenta. A última informação estava em R$ 26,50, entre R$ 25,50 e R$ 26,50. Estou guardando aqui tanto o meu amigo Giovanni da Casa da Blend Coffee me passar essas informações. Assim que eu receber, eu já repasso aqui para a nossa audiência que está nos prestigiando aí as últimas atualizações com relação a esses dois produtos. Tá bom, gente? Nós vamos fazer um intervalo comercial. Na sequência, nós vamos trazer um bate-papo. Eu tive aqui nesse local onde eu estou aqui, com o seu Antônio, do Grupo Escardo, que veio aqui nos prestigiar, é um dos expositores. Nós vamos trazer esse bate-papo logo após o intervalo comercial, um bate-papo bem interessante, tá bom, pessoal? Rapidinho a gente já retorna.
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0: Muito bem, são 7h41. Eu acabo de receber a informação aqui da Blend Coffee. R$1.000, preço do café Conilon, tipo 7,8, fechamento de ontem. Outros operadores também tiveram aqui ontem pagando R$1.000. E a Blend Coffee fechou ontem o dia pagando R$1.000 no valor na saca de café tipo 7,8, preço médio de balcão. Se tiver volume, lote, com esse padrão de qualidade que nós estamos tendo aí, com certeza você consegue até uma gordurinha a mais. Pimenta do Reino, a Blend Coffee, fechou o dia ontem pagando R$26. Lembrando sempre que os preços do dia, a partir das 10 horas, a turma já tem o preço do dia. Tá bom? Isso aqui é o valor de fechamento do mercado ontem à tarde. Como o mercado está operando bem em alta, agora nessas primeiras horas do dia no mercado internacional, dá sustentação para mais valorização no valor da saca do café, que é muito bom para tentar corrigir um pouco a baixa produtividade desse ano e já de olho lá no clima. Então tá muita gente está de olho nisso daí. Nós vamos trazer durante a feira aí até um bate-papo importante sobre essa questão do El Niño, dar uma olhada 2018 no indicador, como foi o índice pluviométrico, dar uma olhada em 2015, 2016, o que nós aprendemos com tudo aquilo, o que nós aprendemos, o que vem pela frente, como passar com menos arranhão, né? Sem um arranhão não tem como passar por uma questão, caso se confirme realmente esse El Niño, as coisas estão meio estranhas. Inclusive, hoje nós estamos com a triste notícia dos terremotos aí na Venezuela, aí fala-se já de mais de 10 mil mortos na Venezuela, uma tragédia gigantesca, uns terremotos que atingiram aí a Venezuela, está sendo destaque aí essas primeiras horas do dia. Bom, daqui a pouquinho eu trago as últimas informações com relação à pecuária, mas antes eu quero trazer um bate-papo com o senhor Antônio, presidente, proprietário aí do Grupo Scardua, aqui representado pela Porto Livre Tratores. Eles estarão conosco aqui na Feira do Produtor e veio terça-feira fazer uma visita em loco aqui, conhecer seu espaço e se planejar para o que vai mandar de lá para cá, de tratores, implementos, escavadeiras e muito mais. Tá no jeito, Felipe? Pode rodar para a gente.
1: Ao longo desses anos, a gente sempre vai se surpreendendo e passando a conhecer algumas pessoas que têm uma história. Hoje nós tivemos a grata satisfação de receber aqui, no nosso centro de eventos, o senhor Antônio, que é o proprietário do Grupo Scardua Porto Livre, e pela primeira vez vai nos prestigiar na Feira do Produtor. Aqui está uma lenda viva que conhece desde os primeiros eventos e dos maiores eventos da Bahia. Olha o tamanho da responsabilidade que recai sobre nós agora, né, senhor Antônio?
2: Eu estou muito satisfeito de estar aqui hoje. O Carlos, o pouco que nós estamos vendo, mas sentimos muita organização, muito respeito pela tradição dos eventos, não deixar o evento se tornar eventos de festinha. O evento é de negócio. Eu convido a todos vocês que queiram fazer negócio, que venham para essa feira, para esse evento. Aqui você vai fazer negócio e vai ser muito bem recebido. Estamos aqui para passar o que mais a gente tem, que é conhecimento sobre agricultura, sobre máquina. Está mais de 50 anos atrás, nós já fazíamos feira aqui no sul da Bahia. A primeira feira de Teixeira, eu tive a grata surpresa de fazer junto com o Timóteo na época. E estou aqui hoje com o Carlos e tenho certeza que esse evento vai ser muito importante para todos nós.
1: Outra coisa, agora falando do Grupo Scardua Porto Livre, eles não estão vindo pequeno. Estão vindo com uma estrutura muito grande, estão preparados e querendo fazer negócio, gerando oportunidade para o produtor de todas as categorias, desde você que tem a sua pequena propriedade até o grande produtor da nossa região, que não vai faltar na Porto Livre a oportunidade de negócio, né?
2: Lógico, nós trabalhamos com máquina industrial, com empilhadeiras, com carregadeiras, com tratores, muito para transportadores agrícolas, muitos produtos que com certeza vão se encaixar dentro do perfil do agricultor aqui de Itamaraju.
1: Isso, Antônio, tem muitos amigos da região, uma pessoa que tem ótimas referências e nos colocou essa responsabilidade, e eu tenho certeza que é uma honra, é um orgulho poder recebê-lo.
2: Obrigado.
1: E juntos nós faremos grandes negócios nessa sexta edição da Feira do Produtor.
2: Obrigado.
1: E a gente quer receber vocês aqui para tomar um cafezinho, trocar um dedo de prosa e fazer grandes negócios.
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0: Agradecer a todo o time da Porto Livre, esse Antônio especial, um orgulho recebê-lo, estará conosco aqui durante todos os 3 dias, já reservou seu hotel, quer ficar aqui, quer passar o dia todo, quer ficar a noite aqui juntamente com os amigos. E um pouco, falando um pouco da feira, nós estamos aqui, a abertura da feira será na quinta-feira, dia 9 de julho, a partir das 8 da manhã, a gente já começa aqui os trabalhos. A abertura oficial, a cerimônia, né, que a gente faz a cerimônia oficial, vai ser às 15 horas, mas desde as 8 da manhã os estandes já estarão abertos, funcionando, tá bom? Às 16 horas nós teremos uma palestra muito importante com o time da Adequar, falando sobre a fiscalização ambiental por satélite, alertas do PRODES, MAP Biomas e os impactos no crédito rural. Muito, muito importante esse bate-papo com o amigo Filinto e o time da Adequar. Tem muito conhecimento sobre essa questão, então vale a pena, tá? Isso na quinta-feira. Na sexta-feira, às 8 horas da manhã, abertura dos estandes. Às 9 horas, de 9 ao meio-dia, nós teremos o segundo grande encontro da Pimenta do Reino, aqui em Itamaraju. Nós fizemos em 2018 o primeiro encontro, foi até ali perto aqui do Tombador. Nós fizemos na época um grande encontro. Por coincidência, o palestrante também foi Erasmo, só que Erasmo Negre, né, da Copibac, que se juntou a Coabriel. Então, vai ser na sexta-feira, às 9 da manhã, o grande encontro da Pimenta do Reino, da implantação à colheita, as decisões que constroem a produtividade, mercado, custos, manejo, riscos e oportunidades da cultura, com Erasmo Fernandes, engenheiro agrônomo especialista em Pimenta do Reino, e vai ter também um grande consultor aí da Linhagro, que vai compor, falando muito sobre biológicos, juntamente nessa palestra. Às 15 horas, a Certec, em parceria com a Agrocom, vai trazer também assuntos. Olha, está vindo aí uma grande novidade sobre essa palestra. Depois eu vou trazer mais informações. Às 15h45, tem a palestra Como Construir Plantas Mais Tolerantes ao Estresse. Aí é uma parceria do time da Stoller com a Agroteresense, trazendo um grande consultor. Às 16h30 da tarde, aí a palestra Robusta Sem Limites, os 10 fatores que separam lavouras comuns das de excelência, trazendo também um relatório sobre o que deu certo, o que não deu, os números atualizados com Edmar Tessarolo, que é um dos maiores consultores em cafeicultura, em café conilon, café robusta que nós temos no Brasil, e ele vai trazer um relato, um retrato do que aconteceu de produtividade, do que deu certo, do que deu errado. Vai ser um dia muito bacana. No sábado, às 8 horas da manhã, abertura dos estandes. E no final da tarde, tem a palestra Oportunidades e Desafios da Pecuária de Corte no Extremo Sul Baiano, com o time da Reagro, que é uma grande palestra. E também Nutrição de Precisão a Pasto e o Efeito da Genética sobre o Lucro, com o time do Vida Vista do Vale. Sabe? Então, está uma programação bem interessante, todas as culturas, durante essa sexta edição da Feira do Produtor Rural. Felipe vai trazer a chamada agora da feira e a gente já volta para fazer o fechamento de mais esta edição do nosso programa.
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0: São 7h56. Bom, tivemos uma pequena interrupção, mas já estamos de volta com o programa, fechando diretamente aqui da área de eventos do Posto Bentivy em Itamaraju, palco da sexta edição da Feira do Produtor Rural, tá, pessoal? 14 dias faltando agora, que vai ser uma quinta-feira, assim como essa, linda e maravilhosa, que nós temos aqui, nesse horário, já abrindo os estandes, tá? Quinta-feira, dia 9 de julho, às 8h, abertura dos estandes, oportunidade em todos os segmentos. Só empresa de trator, nós teremos 7 empresas de trator aqui, mais implementos, secadores. Gente, o lançamento da recolhedora de pimenta do reino, vocês terão oportunidade de conhecer essa belíssima máquina, que vai ser um lançamento oficial aqui na Feira do Produtor, em parceria aí com a Piana, a Miak, lançando. Já conhecemos a recolhedora de café Conilon, nós temos várias aí. Agora, nós temos as empresas que têm, por exemplo, tem a Pinhalense que tem, nós temos a Piana que tem. Agora temos a grande novidade, que é a recolhedora de pimenta do reino, que promete revolucionar aí a colheita da pimenta, uma cultura tão importante para a nossa região. 3 minutos faltando para as 8, nós estamos fechando mais essa edição do programa Café Rural, desejando a quinta-feira abençoada sob a proteção de Deus, e ele nos permitindo, nós estaremos de volta amanhã em mais uma edição do programa Café Rural.
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4: Muito bem, muito bom dia. Como é que os youtubers famosos falam? Para mim, foi uma noite, não sei o que, não sei o que, um dia, para você, foi só uma piscadela. Piscou e a gente já voltou. Mas não é? Não passou rapidinho? Passou sim, tamo por cá e de volta. Dia belíssimo. Tá tipo uma pintura? Pois é. Bom dia, gente, sou Vania Meirelles. Agora são 8 horas e 21 minutinhos, você tá aqui na Rádio Mais. Rádio99FM.com aí, ó, pra você ouvir em qualquer lugar do planeta, literalmente. Quinta-feira, pronto, não vejo ninguém falando, né? Já estamos chegando aí no final de semana. Sim, não vejo reclamações. Mais cedo, conversando com as pessoas, era isso, disso mesmo que eu estava falando. Feliz, que é Brasil, é Copa e tal, uma maravilha. Não vi reclamações. Mas tinha aqui uma pessoa falando umas coisinhas, mas é, a vida é assim mesmo, né? Alguns falam, a gente ouve. De vez em quando a gente fala também. De vez em quando a gente fala o que não devia também. Acontece com você? Acontece com todo mundo, né? Ué, tem que botar aí uma travinha de vez em quando? Tem sim. Pra gente poder dar conta de conviver com todos os outros. Bom dia, gente! Chega junto aí na nossa programação, que começa sempre e durante a programação também. E se o ouvinte passar por aqui, no 30310099 tem os clássicos.

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1: Olá, uma ótima quinta-feira para você. Sou Luana de Oliveira, chegando com o nosso horóscopo Áries, Touro e Gêmeos.
0: Áries.
1: Ariano, considere com carinho a perspectiva de se livrar de dívidas e compromissos, sem que isso signifique uma perda substanciosa, nem tampouco coloque você na berlinda. Apenas que sua iniciativa seja libertadora, só isso. A cor para hoje é o marrom.
0: Touro.
1: Olá, Touro. Essas conversas deliciosas que se desenvolvem por aí e que atiçam sua alma a imaginar mundos e fundos para o futuro são conversas que precisam ser levadas a sério, porque trazem notícias de possibilidades reais. A cor para hoje é o prata.
0: Gêmeos.
1: Olá, Gêmeos. Ainda que o momento seja tenso e sua alma se veja tentada a chutar o balde, considere tudo que está envolvido nessa parte do caminho e, em vez de cair nessa tentação, procure dar seu melhor para conduzir tudo a bom destino. A cor para hoje é o branco. Daqui a pouquinho, Câncer, Leão e Virgem.
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2: Muito bem, vamos falar de uma bomba, né? Que pegou aí os fãs do Capital Inicial, assim... Misericórdia, e agora, o que é que eu faço? Eu ia viajar pra poder assistir o show lá em Orlando. E agora não vai dar mais certo? O que eu faço? Meu Deus, calma, gente. O dinheiro vai ser devolvido, mas a tristeza não tem nada que apague, né? Capital Inicial cancelando as apresentações nos Estados Unidos após vistos negados. E aí vieram as conspirações. É porque Dinho isso, é porque Dinho aquilo. Os meninos não, tem nada a ver. A banda Capital Inicial precisou cancelar uma série de apresentações que seriam realizadas nos Estados Unidos após o consulado negar visto de membros da equipe. A informação foi divulgada nas contas oficiais do grupo. Sim, é verdade, está nas redes sociais. E no comunicado, a equipe esclarece que, apesar dos 4 integrantes terem o visto válido, ou seja, o pessoal mesmo da banda fixa, né? Pessoas da equipe precisariam do documento, não receberam a liberação. Tem os músicos de apoio, né? Não é uma guitarra só, não é, né, uma batera, enfim, o pessoal do baixo e outras cositas mais, né, gente que toma conta deles aí, gente, né, e apesar de todos os esforços, é o que diz lá, a mensagem que eles deixaram, né, todos os integrantes da banda possuírem vistos regulares, a liberação consular não foi concedida para profissionais essenciais da equipe técnica e músicos de apoio da banda. Bom, não sabemos o que também, né, gente? O porquê. Sabemos que eles fazem uma varredura. O que é que aconteceu? Não sabemos. Ah, venceu e não vai dar tempo de renovar? Também tem isso? Não sabemos. Eles não explicam. Só que essas pessoas, né, não estavam com os vistos direitinho. Ainda no meio lá da mensagem, né, nas redes sociais, o grupo lamentou o ocorrido. É chato mesmo, né, gente? Tudo planejado. Pediu a compreensão dos fãs que já haviam programado para comparecer às apresentações. Pessoal, viaja, não é? Tenho eu vontade um dia de fazer isso, né? Fazer um pacote de viagens e já incluir aí uma Las Vegas na vida, pra gente ver um show daquele povo que reside por lá, né? É isso, eles fazem isso, já um pacote completo. E no meio deste pacote tinha shows do Capital Inicial. Lembrando que estiveram em Teixeira de Freitas uma vez, eu tinha pelo menos 15 ingressos em mão. Fui? Não. Depois chorei. Chorei, na vaquejada eu chorei. As apresentações canceladas faziam parte da turnê internacional do grupo, né? E eles até tinham a ideia de ir para mais longe, mas agora acabou. Bom, seria o quê? Ontem? Boston. Hoje eles estariam onde? Nova York, ó. Dia 27 em Miami, 28 de junho em Orlando. E como é que fica as pessoas que já compraram, né? Que vem agora, como é que faz? Bom, de acordo com o comunicado também pela assessoria da banda, o pessoal comprou os ingressos, né? Os shows cancelados vão receber, já estão recebendo, no caso, orientações aí do processo de reembolso por meio dos canais oficiais, que começaram, né? E aí vão entre 72 horas, uma semana, para todo mundo ter o seu dinheiro de volta sem problema nenhum. O Dinho falou, não, tá de boa. E a gente nem mexeu nesse dinheiro, tá lá. E se tivesse também, não é? Eles iam devolver. É a lei, né, gente? Agora, é triste? É. A pessoa dá tristeza. Ah, não quero mais cantar. Você pode não cantar lá, mas aqui tu vai. Vai, querendo ou não?
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2: Se vira! E não fique aí falando mal das autoridades, tá?

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1: Na Rádio Mais agora, 8 horas 59 minutos, a gente segue por aqui. Daqui a pouquinho de volta aí a nossa sequência. Pessoal que pediu We Are The World. Pois é, aguarde aí que já já tá chegando, Wanda Lúcia. 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
1: Oi, de volta na programação. Agora você de Câncer, Leão e Virgem.
0: Câncer.
1: Oi, Câncer. Chega uma hora em que não dá mais pra ficar testemunhando as bobagens que as pessoas fazem. Inclusive porque os equívocos delas começam a afetar seus assuntos particulares também. É hora de intervir ativamente. A cor pra hoje é o lilás.
0: Leão.
1: Oi, Leão. Competir é necessário, mas não ao ponto de esse se tornar o principal destino da existência. Porque não se trata de você ser ou fazer melhor do que as

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1: Chegando pra você, resumo da sua novela preferida. Eu vou começar já te contando tudo de A Nobreza do Amor. Hoje, Lúcia nota o comportamento de Mirinho. Marta repreende os ciúmes de Virgínia. Ana Maria comenta com Graça sobre o seu encontro com Manuel. Manuel questiona Fortunato sobre a forma como trata a Maria Helena. Fortunato alerta Manuel sobre o seu encontro com Ana Maria. Mirinho discute com Virgínia por conta de Lúcia. Tonha apresenta uma piora e Onildo dobra a dose de remédio sem saber que foi sabotado por Mirinho. Gendal pressiona Kenny a participar do evento em que escolherá sua nova esposa. Onildo descobre que o medicamento de Tonho foi sabotado.
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11: 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Faça uma consulta, né? E aí o médico vai, depois que você contar a sua historinha, não é? Lá na consulta, contar tudo, já tem um caminho ali, né? Pra pegar e seguir. 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
1: Confere com a gente na Rádio Mais, agora 9:25. A busca por vítimas dos terremotos que devastaram a Venezuela na noite de ontem e deixaram 164 mortos e 971 feridos até o momento continua muito triste nesta quinta-feira. Mais de 500 equipes de emergência estão trabalhando para tirar sobreviventes dos escombros. Imagens da imprensa e das redes sociais mostram a comemoração dos venezuelanos a cada sobrevivente encontrado com vida após os tremores, considerados os piores a atingirem o país em 100 anos. Já não tinham sofrido tanto, né? Até amanhã de hoje, 164 pessoas haviam sido confirmadas mortas, mas o Serviço Geológico dos Estados Unidos estima que o número de mortos possa ficar entre 10 mil e 100 mil pessoas. O Itamaraty disse que até o momento não há notícias de brasileiros entre as vítimas. Dezenas de chefes de Estado e de governo se solidarizaram e se colocaram à disposição para enviar tanto ajuda humanitária como produtos médicos quanto equipes de resgate. Além do Brasil, a lista inclui vários países que já sofreram terremotos devastadores, como os Estados Unidos, a Turquia, México e Portugal. Segundo a presidente interina da Venezuela, Delcy Rodríguez, que agradeceu à comunidade internacional pelo apoio recebido, os primeiros socorristas e estrangeiros devem chegar nas próximas horas. O governo venezuelano cancelou aulas e suspendeu serviços não essenciais. É o certo a se fazer. O presidente dos Estados Unidos, Donald Trump, declarou solidariedade e disse ter mandado todas as agências do governo americano ajudarem. A China, que era a principal compradora do petróleo venezuelano antes da captura e prisão de Nicolás Maduro por militares americanos, afirmou que vai fazer o que for possível para ajudar, né, a todos eles aí. É muito triste de ver, né, como eu disse, e a gente já sabe do sofrimento deles, que não é pouco, né? Agora, com um pouco de respiro, as pessoas voltando a trabalhar, a gente vê os vídeos, né? A felicidade de quando vê aí um turista chegar neles para comprar uma simples fruta, uma maçã, na banquinha, né? Que eles colocam na rua, um artesanato, que felicidade que eles ficam. Os dois abalos ocorreram após as 7 da noite, horário de Brasília, com menos de um minuto de diferença entre eles. O epicentro do terremoto principal foi localizado próximo à cidade de El Guayabo, a cerca de 160 quilômetros de Caracas. A presidente interina decretou o estado de emergência, né, após tudo isso aí, e muitos serviços estão sendo, né, redirecionados para lá. Por isso as escolas também fechadas e as pessoas estão indo, né, os sobreviventes aí procurando parentes e ajudando a encontrar outras pessoas também. Redes de gás, eletricidade foram desligados para evitar uma tragédia muito maior. A gente segue acompanhando aí durante a nossa programação e no Tribunal Popular também você vai conferir informações com Sivaldo Miranda sobre esse assunto.
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2: Oi, de volta na programação, agora você de Libra, Escorpião e Sagitário.
0: Libra.
2: Oi, Libra, há muita hostilidade no ar. E não é fácil lidar com esse tipo de condição, já que a alma se vê tentada a entrar no ritmo e participar das hostilidades. Veja você o que seja possível fazer para amainar um pouco essa tormenta. A cor para hoje é o dourado.
0: Escorpião.
2: Olá, Escorpião. Intervir ou não? Eis o dilema que sua alma precisa resolver com bastante rapidez. Porque enquanto você se dedica a ler estas linhas, há conflitos que sobem de tom e que correm o risco de se transformar em hostilidades. A cor para hoje é o vermelho.
0: Sagitário.
2: Olá, Sagitário. Há coisas que não podem ser resolvidas conversando, porque todas as más palavras foram ditas e não há como voltar atrás. O melhor a fazer é silenciar e, enquanto isso, se dedicar a fazer o certo e nada além. A cor para hoje é o laranja. Já já, Capricórnio, Aquário e Peixes.
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0: Oi, oi, oi, chegando por aqui com resumo de novelas. É, você já tá sabendo, né? Hoje não tem exibição da novela Coração Acelerado em função dos Jogos da Copa. Mas amanhã volta com tudo. E amanhã, gente, Zilá vai recrutar Osmar para sabotar Janete Zuzu. E também vai explicar como proceder para interceptar a entrega das Marias do Caturama. Gael e Nayane vão se aproximar e Osmar vai conseguir sabotar o trabalho de Janete e Zuzu. Essas emoções estão reservadas para o capítulo de amanhã, sexta-feira. Eu volto também amanhã contando em detalhes tudo que vai rolar na sua novela favorita.
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1: Oi, de volta na programação. Agora você dos Capricórnio, Aquário e Peixes.
0: Capricórnio.
1: Oi, Capricórnio. Toda ação tem reação. E todo desejo tem um preço a ser realizado. É bom você calcular direito esse preço para antecipadamente decidir se vale ou não a pena seguir em frente com seus intuitos, cálculos necessários. E a cor para hoje é o azul.
0: Aquário.
1: Olá, Aquário. Atitudes firmes são necessárias, porque sua alma não deve levar desaforo para casa, nem tampouco ficar com um sapo entalado na garganta. É necessário aliviar a tensão e isso requer você se comportar com firmeza total. A cor para hoje é o vinho.
0: Peixes.
1: Oi, peixes. Carência e abundância são experiências contrastantes que fazem parte do ritmo cotidiano e que também se comportam como ciclos. Sua consciência administra a relação entre os contrastes. Nunca se esqueça disso. E a cor para hoje é o rosa. Galerinha, obrigada pela companhia. Beijo e até a próxima. Tchau.
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que virou hino nas postagens de vídeo, de fotos, de pessoas, né? Que estão aí passando por uma dificuldade ou já passaram por isso, já saíram lá na frente. De vez em quando eu vejo Cidade Negra, a estrada, você não sabe, né? O quanto que eu caminhei para chegar até aqui. E várias outras, tem música da Marisa Monte, a Titãs, enfim. E o que que acontece? O pessoal, a galera jovem, acaba conhecendo essas músicas. Mas onde eles estavam, Vaninha? Que não, alguns até na barriga da mãe, antes não estavam em canto nenhum. Nem tinha nascido. E a galera vai reconhecendo aí a nossa música. Graças a Deus, né? Vamos tirando aí um povo daquelas músicas mais esquisitas. 9h48. O que que foi? 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Agora a gente vem falando aí, né? O povo tá gostando do resultado, Jogo do Brasil, todos estão aguardando mais, fazendo aí a sua fezinha, enfim, reunindo amigos, a família, e daí chega o pensamento, sim, mas vou reunir o povo pra assistir aonde? 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E vários vídeos, né, de brasileiros aí preocupados com os terremotos, né, os dois fortes terremotos que atingiram a Venezuela na noite de ontem, um intervalo apenas de 39 segundos, né, chegaram a ser sentidos no Brasil, um 7.2 e o outro 7.5. Cientistas da Rede Sismógrafa Brasileira disseram que tremores foram relatados, não é? Replicados em 4 estados brasileiros, Pará, Amazônia, Roraima e Amapá. As capitais desses estados, Belém, Manaus, Boa Vista e Macapá, também registraram tremores. Mas ele afirma que apesar do susto, né, que pôde aí causar no Brasil, a grande distância do epicentro faz com que não haja chance de danos para as cidades brasileiras. E vamos

0: com resumo de quem ama, cuida, meus amigos. Para esta quinta-feira, Dora propõe um concurso para divulgar a escola de dança e atrair novos alunos. André decide trabalhar no escritório de Ademir para observar seus movimentos e também ajudar Pedro. Ingrid fala com Brigitte sobre a ordem de restrição e, apesar de repreender a irmã, também a acolhe. Liris avisa que Nancy está saindo do isolamento e tenta provocar medo em Adriana. Nancy deixa solitária. Liris vai ao ambulatório ser atendida por Adriana e diz ter sido empurrada por Nancy. Silvana chega ao apartamento de Pilar e a questiona sobre duvidar que Belmiro é pai de Tiago.
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7: O grande vilão da retenção de líquidos é o excesso de sal, mas você tem um aliado poderoso, o potássio, encontrado em abundância na banana e na água de coco. O potássio ajuda a neutralizar os efeitos do sódio, equilibrando os níveis de água nas suas células. Se você exagerou no sódio no jantar de ontem, uma banana no café da manhã pode ajudar o seu corpo a liberar o líquido retido mais rapidamente. É a matemática da natureza trabalhando pelo seu bem-estar.
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0: Minha amiga, se você quer aplicar aquele batom escuro poderoso com perfeição e sem medo de errar na hora da maquiagem, então o grande segredo é começar fazendo o contorno exato da linha dos lábios, utilizando um lápis de boca com a cor bem próxima do batom escolhido. Esse truque simples cria uma barreira protetora que impede que o produto borre para fora. E na hora de preencher com a cor definitiva, comece aplicando sempre do centro dos lábios em direção às pontas para garantir o acabamento impecável.
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1: Oi, oi, oi, meus queridos. Resumão chegando pra você. Tudo que rola na sua novela preferida, eu te conto em detalhes por aqui. E agora é a vez da novela Coração de Mãe. Pra esta quinta-feira, os investigadores infiltrados no condomínio, fingindo ser novos moradores, informam a polícia sobre a proximidade entre Razan e Borá. Mais tarde, durante uma visita à residência, eles instalam uma escuta na mesa do ex-mafioso para monitorar suas conversas. Carsu vai buscar Denise na casa de Turcan. Em seguida, Aissa pede que Omer lhe dê uma carona, utilizando o carro luxuoso de Razan. Enquanto isso, Reha orienta Lali a se aproximar de Carsu para ajudá-lo em seus planos.
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0: Não tinha como ficar bonito, né? A senhora Carter Beyoncé, produção do Naughty Boy, e essa voz belíssima de um dos grandes nomes do blues, Aaron Benjamin. Na Rádio Mais, 10:22. Você que tá aí já cuidando da saúde, já começou todos os exames, não é? A gente escolhe sempre uma data pra fazer aí aquela bateria, e tem mesmo, tá? Não vai nessa onda de, ai, se eu for ao médico, eu vou descobrir coisas. E que bom, você descobre, já vai ali, faz tratamento, fica de boa. Pense aí, se lá na frente o médico, ó, se você viesse falar comigo 6 meses atrás, não, a gente não quer essa frase pra você. Trabalhamos aqui com, assim, um encorajamento, não é? Da pessoa, dela ir se cuidar. Não fique com esse negócio de deixar pra amanhã, pra depois, né? Prevenção é o nome do momento. 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

0: Jovi está de volta. 4 anos depois de passar por uma cirurgia delicada nas cordas vocais, o cantor anunciou que está totalmente recuperado e pronto para subir no palco de novo. A turnê que marca esse retorno se chama Forever e é o encerramento oficial de um longo período de pausa e tratamento. Em entrevista à revista People, ele contou que a reabilitação demorou mais do que ele esperava, mas que nunca deixou de acreditar na sua recuperação. E fez questão de elogiar os companheiros de banda que ficaram ao lado dele o tempo todo. Sem pensar em se aposentar ou buscar outros caminhos, presentes em todos os ensaios durante esse processo todo, Jon Bon Jovi disse ainda que esse tempo longe dos palcos mudou o jeito dele encarar a vida. Aprendeu a viver mais o presente, curtir a família, aproveitar os netos e jogar tênis na sua casa na Flórida.
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2: Esse dia 25 de junho também é muito importante para todos os fãs do rei do pop, Michael Jackson. Afinal de contas, são 17 anos de saudade. Vambora, a gente sempre tá aproveitando a oportunidade para trazer ele aqui, né, não?

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9: Agora são 10 horas 39 minutos. Muito bom dia e obrigado aí pela sua audiência. 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Você já viu aqueles mini celulares? Parece até que a gente tá nos anos 90, né? São tão dico-dico, eu não sei quem compra, não. Mas, assim, a gente vê por aí, né? Nas lojas, quando você clica ali, digita, né? Celular, então, eles vêm também no meio. Se não especificar modelo, marca e tal, acaba vindo e a gente acaba vendo. Aí, quem tá usando? Ah, o povo que fica, né, vendo o sol nascer quadrado, e que a gente é que paga por isso. Lojas online, a Agência Nacional de Telecomunicações, Anatel, firmaram um acordo na última terça-feira para combater a venda de mini celulares. Esses aparelhos são encontrados em presídios e representam risco à população. O acordo envolve principalmente os marketplaces das lojas online, ou seja, quando um vendedor utiliza a estrutura de um grande site de comércio eletrônico para vender seus produtos. A gente explica. Um cara de má fé é vendedor autorizado de uma das plataformas que a gente vai falar aqui, mas já tem a intenção de vender para um familiar ou conhecido de alguém que está custodiado. Você entendeu? A pessoa já entra, não vai ficar procurando. Já sabe que o vendedor fulano de tal vende este celular. Como eu disse, geralmente é vendido, né, aí, mas nem todo mundo compra, né? A pessoa já está acostumada com celular aí, com internet, com isso, babababababá. Bom, participam do acordo os seguintes varejistas: Amazon, Shopee, Mercado Livre, Casas Bahia, Magalu, Carrefour e Temu. Segundo a Anatel, o tamanho extremamente reduzido desse tipo de celular burla o sistema de vigilância em unidades prisionais. Eu não entendi até hoje como que eles fazem de tudo, né? Acha todo mundo e não acha o celular desse povo, né? Para reforçar a fiscalização desse tipo de venda, o acordo prevê que as plataformas criem tecnologias, inclusive o uso de inteligência artificial, para verificar se o número de homologação da Anatel corresponde ao aparelho anunciado. Ou seja, quem está vendendo que se vire, né? No caso das plataformas aí. Eles vão repassando o trabalho para outra pessoa. Esse número funciona como RG do celular e permite identificar informações como fabricante e o nome do modelo. Eu tenho algo melhor, né? Então, assim, todo mundo que trabalha no sistema prisional, né, a polícia da cidade, enfim, trabalhe todo mundo através de um rádio que pegue aí um longo alcance e tire as torres de celular de lá dos presídios. Pronto, acabou a conversa. Aí, não era pra resolver? Mas eles não resolvem. Esse Brasil é uma piada.
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1: Bem-vindos a essa quinta-feira, 25 de junho de 2026. Oi pra você, aqui é a Kelly Gomes. E pra hoje temos parmegiana de carne moída. Vamos anotar? Você vai precisar de 500 gramas de carne moída, 4 batatas médias cozidas e amassadas, 2 tomates picados, 1 cebola picada, 3 dentes de alho, 6 colheres de molho de tomate, 100 gramas de presunto, 100 gramas de queijo mussarela e sal, salsinha e pimenta a gosto. Aí faz assim, ó, você vai cozinhar as batatas em água e sal, amassar e reservá-las. Numa panela você vai colocar a cebola, o alho e depois a carne moída. Aí vai lá, deixa fritar, tempera com sal e pimenta, mistura a carne com as batatas amassadas, coloca 2 tomates picados, salsinha picada, sal, pimenta do reino e coloca a massa em um refratário. Espalha bem, cobre com molho de tomate, espalha o presunto e a mussarela e agora é só levar ao forno para gratinar e já tá pronto. Parmegiana de carne moída, uma das melhores receitas que você vai provar, tá? Muito aroma e sabor na sua quinta-feira e a gente se encontra amanhã por aqui. Tchau, tchau.
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1: Olá, tudo bem? Uma ótima quinta. Tá no ar o nosso Papo Sério. Na correria do dia a dia, muita gente acaba deixando a alimentação saudável de lado por pura falta de tempo. A boa notícia é que dá para comer muito bem e manter o foco na dieta usando opções práticas dentro da mochila. A nossa primeira grande recomendação para salvar a sua rotina de nutrientes é o tradicional e acessível atum enlatado. Ele é uma fonte riquíssima de ômega 3, um óleo essencial que combate inflamações e auxilia na perda de peso rápida. Além disso, o atum é pura proteína prática, ideal para dar saciedade e manter os seus músculos bem nutridos. Outro aliado indispensável que não pode faltar no seu estoque de lanches da semana é o clássico ovo cozido. O ovo é um super alimento completo que ajuda na produção natural de hormônios essenciais como a testosterona. Você pode consumi-lo facilmente no lanche da manhã, na pausa do trabalho ou logo após o término do seu treino. Se você busca texturas diferentes, experimente a ricota, que tem pouquíssima gordura e uma alta configuração proteica. Combine a ricota com biscoito de água e sal para fornecer carboidratos na medida certa e barrar a vontade de comer doces. Para as frutas, aposte na praticidade da maçã, que protege a saúde dos seus ossos e previne crises chatas de asma. Leve também a banana, que é uma excelente fonte de vitaminas C e A, além de ser rica em potássio, fibras e energia. Complete o seu kit diário com um punhado de oleaginosas e frutas secas que são ricas em magnésio, zinco e vitamina E. Chega de desculpas para não se cuidar. Organize a sua bolsa com alimentos de verdade e conquiste os seus resultados. O Papo Sério de hoje fica por aqui. Até o próximo.
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2: Isso, bem legal, né? Boa alimentação. Bom, e tem outras tantas opções que sempre estão trazendo por aqui. Gosto muito de manga. Também você pode cortar, né, os pedacinhos, levar aí numa vasilhinha, na bolsa, pro trabalho, mas na rua mesmo, se você quiser. Deu vontade, dentro do ônibus, do carro, do aplicativo, não importa, né? O importante é não partir ali para um belo pacote de biscoito recheado. Aí, ó, você nem tava pensando, não foi? Falei agora, já tá pensando. Maldade! 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
1: Muito bem, a gente trazendo algumas informações para você e até o meio-dia. Depois tem Tribuna Popular, um programa completo. A Polícia Federal deflagrou nesta quinta-feira a segunda fase da Operação Disclosure, que investiga as fraudes contábeis nas Americanas. Entre os alvos estão Carlos Alberto Sicupira e um dos filhos do empresário Jorge Paulo Lennon, ex-acionistas da varejista. Ao todo foram cumpridos 9 mandados de busca e apreensão no Rio de Janeiro e em São Paulo. A justiça também determinou o bloqueio de bens e valores que somam 54 bilhões de reais. Os investigados são suspeitos de manipulação de mercado e associação criminosa. Segundo a Polícia Federal, as fraudes teriam inflado os resultados da empresa em mais de 25 bilhões ao longo de vários anos. A investigação apura se os envolvidos tinham conhecimento das irregularidades que vieram à tona após a crise financeira da rede e o pedido de recuperação judicial em 2023. Se bagunçar as coisas lá em casa, eu tenho certeza que eu fico sabendo. Né? Então, para bom entendedor... 6 integrantes de uma organização criminosa foram condenados a até 20 anos de prisão por tráfico internacional de drogas no Porto de Salvador. O grupo criminoso foi desarticulado pela Polícia Federal durante a Operação Descontaminação, segundo informações divulgadas pelo Ministério Público Federal na quarta-feira. O objetivo da organização criminosa era usar a estrutura portuária de Salvador para enviar drogas, como cocaína, para portos de países da Europa, a exemplo de Holanda, Bélgica e Espanha. Ainda segundo o Ministério Público Federal, o esquema dos criminosos contava com uma estrutura especializada e divisão de tarefas. Eles utilizavam estratégias como informações privilegiadas sobre cargas e embarques, gente que trabalha lá dentro, atuação de pessoas com acesso ao terminal portuário, mais gente que trabalha lá dentro, veículos clonados, lacres falsificados, apoio logístico. Só que, né, eles descobriram isso tudo aí, lembrando, né, que Salvador é uma das grandes rotas aí, tanto pelo mar quanto pelo ar. Vão direto ali para a França e daí, né, já ouviu para que países eles vão. Vão para o mundo todo. E algumas pessoas caem nessa, né? Diga, eu te dou 10 mil para você levar tal coisa. Às vezes eles perdem aquele pacote, a pessoa vai presa, como já tem gente presa em tudo que é canto do mundo. Mas, mas dava não sei quantos mil, porque eles estão fazendo um teste. Opa, aquela rota não dá, vamos passar para outro canto. Incrível, né? Trabalham bem, mas a polícia trabalha melhor ainda. Vamos falar aqui da Cazé TV? Mas se eles viram isso na Cazé TV, das Betes, por que é que não viram? Globo, SBT, Band, todo mundo agora tem a sua Bet para chamar de sua, né? A Secretaria Nacional do Consumidor, Senacom, órgão do Ministério da Justiça e Segurança Pública, responsável por coordenar e formular políticas de proteção e defesa do consumidor no Brasil, abriu uma investigação preliminar para apurar a exibição de publicidade de casas de aposta, as Betes, durante transmissões da Copa do Mundo realizadas pela Cazé TV. Primeiro que elas nem deveriam ter entrado aqui no país, que a gente já viu, né? O governo aceitou isso e já viu que tem gente que já está tirando a própria vida por conta de apostas. É uma doença, é um vício. Ah, eu não passo por isso. Graças a Deus, né, que você não passa. Mas tem gente que passa. O governo autorizou e agora está fazendo isso. Essa fase inicial de averiguação serve como etapa anterior uma eventual abertura de processo administrativo sancionador. Ou seja, pode ser que não aconteça nada, né? Estão aí na ameaça. A medida foi formalizada em despacho assinado na quarta-feira pelo diretor substituto do Departamento de Proteção e Defesa do Consumidor, Daniel Amaral Nunes Carnaúba. Sim, deveriam defender o consumidor, não deixando elas entrarem aqui. De acordo com o documento, a apuração foi motivada por registros audiovisuais que indicariam a presença de ações promocionais de operadoras de apostas inseridas nas transmissões esportivas do canal de streaming comandado por Casimiro Miguel. Mas é claro, tá lá para todo mundo ver, né? E ainda na tela. A plataforma detém os direitos de exibição de todos os 104 jogos do Mundial no YouTube. Não tem nada a ver com isso não, né? De ser a detentora e do povo tá lá, milhões de pessoas assistindo e assinando. Tem nada não, né? Então tá bom. A gente continua o nosso programa aqui. Não esquece, meio-dia tem Tribuna Popular.
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2: Mundo Pop. Tô de volta nesta quinta-feira, 25 de junho, com mais uma edição do Mundo Pop pra você. Se liga aí. Está de volta e mais autêntica do que nunca com o lançamento do seu novo álbum Dirty Blonde. E esse lançamento tem um peso especial na carreira dela. É o primeiro grande trabalho lançado de forma totalmente independente e em parceria com o selo Empire. Em desabafo sobre esse projeto, Bebe Rexha contou que o disco representa um exercício profundo de autonomia e confiança e depois de anos de experiências intensas na vida pessoal e profissional. Segundo ela, Dirty Blonde

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1: 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Dando espaço pro Tribuna Popular. Já falei, se quiser a gente fica e faz uma participação. Qual seria o pagamento? Então um potinho de sorvete, 300 grãos, já tá bom. Pois é, daqui a pouquinho, tirando as brincadeiras aí, mas vem falando muito sério, Sivaldo Miranda trazendo programa completo de informações pra você. Pessoal do Descontrolado, já não vem mais sério assim, mas vem também, anima, né? Tem de tudo um pouquinho por aqui. E amanhã tem mais maninha pra você. Beijo, uma ótima tarde, tudo de bom, a gente se fala aqui amanhã. Combinado? Então valeu!
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0: Havia 3/4. Pois é, essa peça, que marcava a presença nos uniformes estudantis antigos, voltou com tudo em uma roupagem muito mais descolada, estilosa. Tantas versões caneladas tradicionais, quanto as opções fininhas estão dando o que falar nas redes, garantindo atitude extra aos looks com tênis ou sapatos tratorados pesados. Que demais, né? Dica esperta pra você.
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0: Brasil mais confiante. Já dá para sonhar com Hexa? Essa é a pergunta que eu faço para você também, que é ouvinte do Tribuna. Será que já dá para sonhar com Hexa? Eu quero ouvir a sua resposta e um pequeno comentário em no máximo 5 segundos. Dá para fazer? Então vamos lá, tem uma surpresa no final do programa, tá? Então, Brasil mais confiante, já dá para sonhar com Hexa? Eu quero ouvir seu. Manda o seu comentário de 5 segundos. 5 segundos, dá para falar à vontade. 5 segundos pro 3031-0099, é o Zap 99. 3031-0099. Eu quero saber de você, tá? O seu comentário. Em 5 segundos, dá para fazer? Se houver alguma reclamação, pode fazer. Aí a gente vai ver se pode aumentar para 10. Mas 5 segundos dá para fazer um breve comentário. Com 258 milhões de smartphones, Brasil tem mais celulares inteligentes do que habitantes. INSS dará prazo de 30 dias para comprovação de biometria em pedidos de benefícios. Justiça determina desocupação de terra indígena Pataxó em Porto Seguro e comunidade promete sair. Michele diz que não tem raiva de ninguém e nega a briga com Flávio em nova mensagem. Jax Wagner deixa liderança em comum acordo com Lula. Governador Jerônimo Rodrigues manifesta apoio a Wagner após senador deixar a liderança do governo Lula. Alexandre Garcia comenta os principais acontecimentos.
1: No nosso encontro de hoje, eu vou perguntar como é que havia um celular na cela do pai de Vorcaro, numa penitenciária em Minas Gerais. E como é que havia na casa dele um relógio de 1 milhão que não foi levado durante a busca e a apreensão e o ladrão entrou lá e roubou. E vou falar também sobre Rio de Janeiro, Zona Sul, tiroteio, coisa que eu vi em 1964 e só fez piorar. E agora o perigo é de os terroristas narcotraficantes da Colômbia fugirem para o Brasil porque o novo presidente declarou guerra. Para abater mesmo. Vou falar com detalhes a respeito disso. Daqui a pouco, no nosso encontro diário. De Brasília, Alexandre Garcia.
0: Você vai conferir também aqui no Tribuna, a Secretaria de Assistência Social realiza ação especial no Lar dos Idosos do Prado. Itamaraju dá início à sua primeira ação de ecoturismo com alunos da rede pública.
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0: Quinta-feira, 25 de junho de 2026. Agora, 12:03, na 99 FM, estamos no ar com mais uma edição do Tribuna Popular. Aqui começa o nosso encontro com você e a notícia. Nós noticiamos os fatos como eles acontecem. Notícia que a gente trata sempre com muita responsabilidade. 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
0: Começar esta edição do Tribuna Popular. Hoje eu quero fazer um programa assim de um pouco diferente. Estamos vivendo aí a Copa do Mundo e eu quero saber a sua opinião, tá? Nós começamos essa manchete, nós vamos ter aquela, até o comentário aqui do nosso colaborador. O Brasil tá mais confiante, pelo menos foi o que apresentou ontem no futebol. Aí a pergunta é, já dá para sonhar com Hexa? Por quê? Então eu quero saber isso aí, um comentário seu em 5 minutos, cinco segundos, tá? 5 ou 6 segundos não tem problema, não pode extrapolar, mas 5 ou 6 segundos pode usar aí no programa. E eu no final do programa, já no finalzinho do programa, depois do Alexandre Garcia, eu quero ouvir o comentário de cada um, tá bom? Eu quero ouvir o comentário de cada um aqui no programa. 30310099 é o Zap 99. Bom, e falando em Brasil, que ontem aplicou 3-0 na Escócia. E aí, meu caro Nivaldo de Silo, já dá para sonhar com o Hexa? Faça um comentário geral sobre esse jogo, sobre essa apresentação da seleção brasileira ontem, Nivaldo. Boa tarde.
3: Se a ideia era nos iludir, iludidos estamos. O Brasil terminou como líder do seu grupo, com 7 gols marcados e apenas 1 gol sofrido, saldo de 6. Agora, aguarda a definição do seu próximo adversário, Holanda, Japão ou Suécia. Contra a Escócia, em Miami, fez o seu melhor jogo até aqui. Tinha uma alteração apenas em relação à equipe que tinha jogado a última partida contra o Haiti: a saída de Rafinha machucado para a entrada de Rayan. O jovem que fez a diferença, ajudou o Brasil na marcação que tanto a gente pede, o Brasil de toque de bola, o Brasil envolvente, o Brasil que não deu chance para a Escócia. E foi assim que saiu o primeiro gol. Rayan foi para cima da defesa adversária e Vinícius Júnior com tranquilidade fez 1 a 0. Aliás, Vini Júnior poderia ter feito hat-trick nessa partida. A arbitragem errou feio, anulando o segundo gol dele aos 22 minutos, alegando uma falta no zagueiro Endre. Só que o Vinícius, o melhor em campo, acabou sendo decisivo ainda no finalzinho do primeiro tempo, fazendo mais um. O Rayan ia fazendo um golaço nos acréscimos da etapa inicial. Teve mais coisas positivas dessa seleção brasileira. Numa jogada envolvente, saiu o terceiro gol, marcado por Matheus Cunha. Isso com participação decisiva de Bruno Guimarães, que poderia ter tentado sozinho. Mas sozinho ninguém ganha uma Copa do Mundo. Ele tocou e o Matheus Cunha deu números finais ao jogo. 981 dias depois, e Neymar, ovacionado e pedido pela torcida, entrou

0: CX. Da agência de rádio Mais News, Nivaldo Recife.
1: Bacana, né? Pois é, Nivaldo. E aí alguém hoje me perguntou, hoje não, ontem mesmo, teve gente me perguntando, e aí, Nivaldo, o que você acha? E eu respondi em poucas palavras, é por isso que eu falei 5 segundos. Eu falei, ó, jogou bem, mas ainda falta alguma coisa. É por isso que não dá para confiar ainda no Hexa, né? Tem um caminho, na verdade, nem falei assim, não dá para confiar. Eu falei, tem um caminho as desconfianças. Então, tudo isso eu falei em 5 segundos. Então, é por isso que eu tô pedindo a você que quiser participar do programa, tá? Eu quero um comentário seu em 5, 6 segundos no máximo sobre, a pergunta é, dá para confiar? Quer dizer, o Brasil mais confiante, dá para sonhar com o Hexa? Por quê? Independente da sua resposta, sim ou não, eu quero saber por quê, tá? Então é isso que eu quero, é isso que eu quero saber de você, tá bem? Pode mandar aí sua resposta para o Zap 99, é 3031-0099, mande em áudio, tá? Mande em áudio. 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Fala de economia, o Brasil consolidou sua posição como um dos países mais conectados do mundo, registrando uma média de 1,2 smartphone por habitante. Ao todo, o país contabiliza 258 milhões de celulares inteligentes em funcionamento, um contingente que supera com folga a própria população nacional, estimada em 203 milhões de pessoas pelo Instituto Brasileiro de Geografia e Estatística, o IBGE. Os dados constam na 35ª edição de pesquisa do uso TI, divulgada pelo Centro de Tecnologia da Informação Aplicada da Fundação Getúlio Vargas, a FGV-CIA. O fenômeno de conectividade vai além dos telefones. Quando o ecossistema de dispositivos portáteis é ampliado para incluir notebooks e tablets, o indicador salta para 1,8 aparelho por habitante, totalizando 384 milhões de unidades em circulação, o que representa um avanço frente à média de 1,7 registrado no mesmo período de 2023. Se somados os computadores da mesa, o Brasil atinge a marca impressionante de 480 milhões de dispositivos digitais nas esferas doméstica e corporativa, o equivalente a 2,2 aparelhos para cada brasileiro. INSS dará prazo de 30 dias para comprovação de biometria em pedidos de benefícios. Mais detalhes nós vamos conferir com a repórter Paloma Custódio.
2: Os requerentes de benefícios previdenciários e assistenciais do INSS terão até 30 dias para regularizar o cadastro biométrico, caso sejam notificados pelo órgão. O prazo começa a contar a partir da comunicação da exigência. Se a pendência não for resolvida nesse período, o INSS poderá considerar que houve desistência do pedido do benefício. A norma se aplica aos benefícios requeridos a partir de 21 de novembro de 2025. No

0: caso do benefício de prestação continuada, o BPC, a exigência já vale para solicitações protocoladas desde 1º de setembro de 2024. Na prática, o requerente ou seu representante legal deverá comprovar a existência do registro biométrico em pelo menos uma das seguintes bases oficiais do governo: a Carteira de Identidade Nacional, o Título Eleitoral ou a Carteira Nacional de Habilitação. A portaria prevê exceções à obrigatoriedade do cadastro biométrico. Estão dispensados da exigência idosos com mais de 80 anos, migrantes, refugiados e apátridas, brasileiros residentes no exterior, pessoas impossibilitadas de se deslocar por mais de 30 dias em razão de doença ou deficiência, mediante apresentação de atestado médico, moradores de áreas remotas definidas na portaria e requerentes de salário maternidade, benefício por incapacidade ou pensão por morte. Reportagem Paloma Custódio.
1: Muito obrigado, Paloma. Gente, ó, eu estipulei aqui um tempo de 5 segundos. No máximo 6, 7 segundos no máximo, tá? Então as pessoas que mandarem a resposta pra gente, daquilo que nós perguntamos no início do programa sobre a seleção brasileira, só pode ser nesse tempo aí. Se tiver áudio com mais tempo, né, não será atendido, tá bom? Porque se a gente for dar muito tempo, o programa vai todo. E aí a gente não dispõe de muito tempo aqui no Tribuna para uma enquete como essa.
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1: Daqui a pouquinho aqui no Tribuna tem Alexandre Garcia.
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8: 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Meio-dia e 23 da 99 FM, a enquete continua. Já 3 pessoas responderam aqui. Não é comentário não, viu gente? É uma enquete. A gente só quer saber o porquê. A pergunta do início do programa foi, já dá com a apresentação de ontem, né? O Brasil se torna mais assim, um pouco confiante. Então, já dá para sonhar com o Hexa? Tá? Sim ou não? E por quê? Tá bom? Responde aí pra gente no zap 99, não esqueça de falar seu nome, tá bom? Responde pra nós no zap 99 em 5, 6 ou 7 segundos no máximo, ok gente? Meio-dia 24 na 99 FM, vamos falar de conflito fundiário. A Justiça Federal determinou a desocupação no prazo de 60 dias de uma área da terra indígena Aldeia Velha, em Porto Seguro, ocupada por cerca de 650 famílias do povo Pataxó. A decisão atende a um pedido de uma empresa que reivindica a propriedade do terreno e tem como base a tese do marco temporal, que limita o direito às terras ocupadas por povos indígenas em 5 de outubro de 1988. A área em disputa corresponde a aproximadamente 1.275 hectares e abriga a sede da comunidade, além de escola, posto de saúde, residências, manguezais, sítios arqueológicos e áreas preservadas de Mata Atlântica. Segundo lideranças indígenas, a área representa cerca de 75% do território atualmente ocupado pelos moradores da aldeia. A terra indígena Aldeia Velha foi homologada pelo governo federal em abril de 2024, após a conclusão dos estudos antropológicos e do processo de reconhecimento territorial. Mesmo assim, a decisão judicial reacendeu o conflito fundiário na região, considerada uma das mais sensíveis do extremo sul da Bahia em disputas por terras. Lideranças Pataxó afirmaram que a comunidade permanecerá no território e que irá recorrer da decisão. Entidades indígenas também manifestaram preocupação com os impactos da medida e defendem a manutenção dos direitos territoriais já reconhecidos ao povo Pataxó.

0: Agora, meio-dia 26 da 99 FM. Agora, falar de política, a ex-primeira-dama Michele Bolsonaro voltou a se manifestar sobre as desavenças com Flávio Bolsonaro. Nesta quinta-feira, ou seja, ontem, aliás, hoje, né, dia 25, um dia depois de divulgar um vídeo em que diz que a tratam como idiota e de afirmar que é desrespeitada pelo enteado, ela postou um texto em que pede a todos que todos fiquem em paz. Para ficar claro, diz o texto, aspas, para ficar claro, eu não tenho raiva de ninguém. Apenas esclareci uma situação que estava sendo deturpada. Vamos trabalhar juntos para derrotar o atual governo. Não há briga, nem competição. Peço apenas que não retirem trechos da minha fala de contexto para gerar confusão. Uma nova história será escrita com verdade, clareza e respeito. Fiquem em paz. É o que afirma a mensagem. Michele publicou dois vídeos nas redes sociais. A ex-primeira-dama critica a aliança do PL com Ciro Gomes, do PSDB, pré-candidato a governador do Ceará, e fala dos ataques feitos pelos enteados após o apoio dela ao senador Eduardo Girão, do Novo, também do Ceará. E aí a grande mídia fez um estardalhaço danado com essa pequena desavença, né? Me parece que no intuito de abafar a questão Jacques Wagner, né? Para ver se abafa um pouquinho, porque isso de uma certa forma acabou deixando uma imagem muito negativa do governo. Uma imagem muito negativa do governo e do Partido dos Trabalhadores também. E aí tentando abafar um pouquinho, deixar de lado, aproveitando o ensejo da Copa do Mundo, tá deixando quase que no anonimato essa questão de Wagner. Mas tem notícia dele daqui a pouquinho aqui no Tribuna. Meio-dia e 28 na 99 FM. Atenção, jovens. Ó, últimos dias para alistamento militar obrigatório. É prazo até 30 de junho, na próxima terça-feira. Faça já seu alistamento militar. Faça seu alistamento online pelo www.alistamento.eb.mil.br. Repetindo aqui, ó, www.alistamento.eb.mil.br, tá? Ou presencialmente na Junta do Serviço Militar. Então, jovens que estão completando 18 anos agora esse ano, se aliste logo, né? Você tem até terça-feira, dia 30, o prazo para você fazer o seu alistamento online, ok? Meio-dia e também se livrar de multa. Continuamos falando aqui de política. Jacques Wagner deixa a liderança em comum acordo com Lula. É a matéria que vamos conferir agora com o repórter Alan Barbosa. Diz aí, Alan.
1: O senador Jacques Wagner, do PT da Bahia, não é mais o líder do governo no Senado. O anúncio foi feito pelo político após reunião com o presidente Lula no Palácio da Alvorada na tarde desta quarta-feira. O mais cotado para substituí-lo é Camilo Santana, do PT do Ceará. O senador baiano estava sendo pressionado a pedir demissão do cargo desde a semana passada, após ter sido alvo de uma fase da Operação Compliance Zero, que investiga o escândalo do Banco Master. Jacques Wagner nega ter relações com Daniel Vorcaro. A proximidade do senador é, segundo os investigadores, com o banqueiro Augusto Lima, sócio de Vorcaro. Entre os indícios de corrupção está um apartamento de alto padrão em Salvador. Wagner rejeita a tese de troca de favores ou de qualquer atuação dele para beneficiar o Banco Master. Na segunda-feira, a defesa do senador baiano protocolou ação no STF pedindo a nulidade da operação contra ele. Como argumentos, os advogados descreveram projetos de lei em que Wagner deu voto contrário, inclusive a chamada emenda Master. O texto apresentado pelo senador Ciro Nogueira, do PP do Piauí, aumentaria o valor do Fundo Garantidor de Crédito, FGC, de R$ 250 mil para R$ 1 milhão. Em uma rede social, Jacques Wagner disse que teve com Lula uma conversa entre amigos que decidiram em comum acordo o afastamento da liderança do governo no Senado. E concluiu que a prioridade absoluta é provar a inocência dele e se dedicar à reeleição do presidente Lula, do governador Jerônimo Rodrigues na Bahia, além da reeleição dele, junto com a reeleição de Rui Costa para o Senado. Agência Rádio Web de Brasília, Alan Barbosa.
0: Isso aí precisa de explicações, né? Precisa de explicações, já que criaram também um estardalhaço danado, e isso até implicou um pouquinho na campanha dele, do Flávio, porque ele pediu um patrocínio para o filme do pai dele, Jair Bolsonaro. Não foi dinheiro para ele, foi para financiar o filme Jair Bolsonaro, aí criaram um estardalhaço danado. E eu lembro muito bem que muitos membros do PT apontaram o dedo, dizendo que ele devia explicações à sociedade, à população brasileira. E ele explicou, ele explicou. Agora Wagner está numa situação triste dessa, que não deixa de ser uma situação triste, e precisa sim de explicações. Precisa de explicações. Assim como precisa de explicações aquela situação dos respiradores. Afinal de contas, foram mais de 40 milhões de reais liberados pelo governo na época para a compra de respiradores. E seu Rui Costa até hoje não deu uma explicação convincente. Até hoje o seu Rui Costa não deu uma explicação convincente para a população brasileira, principalmente a população baiana. E foram muitas as vítimas do Covid por falta de respiradores. E aí, o dinheiro foi parar onde? Será que vai ficar nessa mesmo? Não, ninguém dá conta de nada, pronto, já o dinheiro já sumiu, não tem como resgatar, então deixa pra lá. É assim que as coisas andam neste país? É desse jeito? É desse jeito? Então tá aí, portanto, a gente espera que a justiça brasileira, que a justiça brasileira faça valer. Se tiver uma explicação convincente, tudo bem, tranquilo, o cidadão fica limpo. Mas até agora, essa explicação, esse esclarecimento não foi feito ainda. E foram mais de 40 milhões de dinheiro em reais, 40 milhões de reais, que foram destinados para a compra de respiradores e os respiradores não apareceram. Aí vai dizer, ah, a empresa deu calote, que é, peraí, calma, 40 milhões, a empresa deu calote assim, pronto? Ficou por isso mesmo? Não, não pode ser assim. Isso aí não é dinheiro de Rui Costa, não é dinheiro de Wagner, não é dinheiro de Jerônimo, não é dinheiro de Lula, não é dinheiro de Bolsonaro, é dinheiro da população brasileira que paga impostos. E, aliás, paga impostos para sustentá-los. Porque o salário que eles recebem, que não é pouco, é alto, é fruto dos nossos impostos, dos impostos que pagamos no dia a dia. Então tem que parar com esse negócio de que, ah, não, já foi para lá, vou deixar de lado. Não, esqueça aí, nada disso. Nada disso. Seja ele quem for, está envolvido, tem que pagar, tem que passar uma explicação, um esclarecimento, fazer um esclarecimento à população. Agora, 12:34 na 99 FM, ainda falando de política, Jerônimo Rodrigues, o governador da Bahia, manifestou apoio a Jacques Wagner após o senador deixar a liderança do governo Lula nesta quarta-feira em meio às investigações da Polícia Federal que apontam supostas vantagens indevidas relacionadas ao Banco Master. Você esperava um outro posicionamento dele? Em publicação na rede social X, o governador afirmou ter total confiança no parlamentar e disse acreditar que ele conseguirá se defender das acusações. Aspas, minha confiança no senador é total e tenho certeza de que irá se defender de todas as injustiças. Injustiça? E seguirá se dedicando ao nosso estado e ao nosso país como senador e figura fundamental nessa caminhada de transformações e avanços na Bahia e no Brasil. Foi o que escreveu Jerônimo. É, né? Agora, 12:35 na 99 FM. Durma com barulho desse.
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4: Agora, meio-dia e 40 na 99 FM. Poucas pessoas responderam aqui a nossa enquete sobre a seleção, né? Nós perguntamos no início do programa. No início do programa, nós lançamos aqui uma enquete para responder em 5, 6 ou 7 segundos, no máximo 5 ou 6, 7 segundos. E a nossa enquete é o seguinte: bom, Brasil mais confiante, já dá para sonhar com o Hexa? Por quê? Então dá para você responder aí em 5, 6, no máximo 7 segundos. Dá para responder. Então estou aguardando aí a sua resposta, tá? Para a gente colocar no ar daqui a pouquinho, ok? 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Alexandre Garcia, boa tarde.
5: Boa tarde, Civaldo Miranda. Boa tarde, ouvintes do Tribuna Popular. Eu estou muito curioso sobre dois fatos envolvendo o pai de Vorkar, Henrique Vorkar. Ele está preso na penitenciária Nelson, Hungria, em Contagem, perto de Belo Horizonte. E encontraram um celular na cela dele. Como é que entrou o celular lá? Obviamente, você que me ouve, alguém foi comprado por ele e botou um celular lá. Porque, como a gente sabe, aquela turma que ele chefiava tinha até policiais federais. Gente que recebia muito dinheiro para trabalhar para ele e para intimidar pessoas que não concordavam com os rumos adotados pela família. Essa é uma questão. A outra é que a mãe de Vorkar tinha feito um registro na Polícia Civil de que fora vítima de um roubo de um relógio no valor de R$1 milhão. Eu achei estranho porque o Henrique Vorkar foi alvo de busca e apreensão e deixaram para trás um relógio de R$1 milhão. Que essa busca de apreensão leva os recursos que a pessoa tem para avaliar se ele tinha uma vida de rendas legais que justificassem aqueles recursos, né? E agora prenderam o ladrão, porque a namorada do ladrão, que tem 41 anos o ladrão, a namorada do ladrão o denunciou, ele foi preso. Também parece estranho, alguma coisa aí não está se encaixando, né? Por falar em roubos e crimes e polícia, eu vejo, né, lá no Rio de Janeiro, agora está chegando para a Zona Sul. Já chegou há algum tempo, está lá em Botafogo. Botafogo era o lugar das embaixadas, imagina. Hoje é lugar dos consulados. Por exemplo, o consulado de Portugal é ex-embaixada. Um palácio maravilhoso. E na rua São Clemente, o sujeito estava no ônibus e leva um tiro de fuzil, né, rodando na rua São Clemente. E lá no Mirante Dona Marta, né, as pessoas ficaram cercadas por balas de toda parte no enfrentamento entre a polícia e os traficantes de lá, né.
3: ficaram encolhidas lá, esperando que parasse o tiroteio. As pessoas que eu digo eram turistas. E aí eu recordo que em 1964, eu estava lá em cima à noite, olhando a paisagem, e a polícia chegou lá e fez uma busca no carro para saber se tinha droga. Claro que não tinha droga. Diz, olha, eu sou turista. Eles olharam a placa do carro, viram que era do Rio Grande do Sul, né? E era turista mesmo. E eu estava com um revólver emprestado dentro do carro. Não aconteceu nada. Porque naquele tempo não havia essa neurose em relação à arma. Em 1964, né? Não precisava a pessoa estar correndo. Ia para uma delegacia, não precisava mostrar arma. Só dizia, olha, está aqui a nota fiscal, registra aí. Era simples, né? Mas hoje há um rigor em relação às armas, mas só em relação às pessoas de bem e não em relação aos bandidos. Os bandidos entram pela fronteira, o governo tira os recursos das Forças Armadas que poderiam ser usados para vigiar as fronteiras, policiar as fronteiras, né? Agora, certamente, a fronteira com a Colômbia vai estar mais aliviada. Ou não, porque o pessoal vai fugir da Colômbia. O novo presidente da Colômbia, o presidente Abelardo, já anunciou que vai bombardear as plantações de coca e vai abater aviões e lanchas que estiverem com cocaína. É bom a gente lembrar, falando em lancha, que a entrada do Rio Amazonas, ainda ali chamado Solimões, é controlada pelo Comando Vermelho, né? E falando em avião, que as pistas da Amazônia são controladas pelo PCC. Isso vale, né, num momento em que a gente tem na Colômbia o oposto do que tem no Brasil. No Brasil a gente tem um presidente que não quer saber de guerra contra os narcoterroristas. Lá ele declarou guerra, assumiu, mano, disse, olha, pode abater aquele que atirar contra o policial, que atirar contra uma viatura policial, pode abater, está declarada a guerra contra o crime. Por isso que ele foi eleito, derrotando o candidato do Petro, que não conseguiu resolver, amiguinho do presidente do Brasil. De Brasília, Alexandre Garcia.
4: Agora, 12:46 da 99 FM. 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
4: E a Polícia Federal incluiu acionistas de referência da Americanas e executivos de grandes bancos entre os alvos de busca e apreensão da segunda fase da operação Disclosure, deflagrada nesta quinta-feira, com apoio do Ministério Público Federal. Entre os alvos estão, ó, os acionistas de referência, Carlos Alberto da Veiga Sucupira e Paulo Alberto Lima, além de Eduardo Sadioro Garcia, apontado como operador direto dos sócios. Também são alvos da operação executivos ligados às instituições financeiras que mantinham relação com a companhia. Segundo as investigações, são eles: José de Castro Araújo Rodi Júnior e Gustavo Alaciano, executivos do Itaú Unibanco, Carlos Henrique Vilela Pedras, do Bradesco, e André Joaçaba de Almeida e Alexandre Leon Abidô, do Santander. Meu Jesus! A 10ª Vara Federal Criminal do Rio de Janeiro também determinou o bloqueio de bens e valores que podem chegar a 54 bilhões de reais. desta vez, ó, a Força-Tarefa busca esclarecer se esses integrantes tiveram algum nível de participação ou conhecimento do esquema de fraude contábil que levou à crise da varejista, né? E que crise entrou aí as americanas, né, gente? Que crise, meu Deus. Mas é uma situação que eu vou te contar, hein? É uma situação muito complicada essa aí. Meio-dia e 49 na 99 FM, vamos falar de saúde? O ministro da Saúde, Alexandre Padilha, lançou nesta quarta-feira, hoje, aliás ontem, né, dia 24, na capital paulista, uma nova política voltada à população em situação de rua, que pretende ampliar o número de equipes e unidades móveis dedicadas ao atendimento no Sistema Único de Saúde. Chamada de Política Nacional de Atenção Integral à Saúde da População em Situação de Rua, a medida busca promover o acesso e cuidado integral dessa população em todos os ciclos da vida, além de combater a aporofobia, o racismo e a LGBTQIA+fobia nas unidades do SUS. O lançamento ocorreu na Casa de Oração do Povo da Rua, na região Luz, em São Paulo. E a gente continua falando de saúde. Inteligência artificial contra o câncer. Recurso do Google acelera tratamento no Paraná. Nós vamos conferir essa matéria interessantíssima com a repórter Priscila Amor.
6: Inteligência artificial é uma realidade cada vez mais presente nas nossas vidas. Hoje, boa parte das pessoas já conhece o ChatGPT, por exemplo. Mas esse tipo de tecnologia pode ir muito além. O governo do Paraná implantou de forma inédita no Brasil a ferramenta de inteligência artificial Capricórnio, que faz parte do Google, em dois hospitais, um em Londrina e outro em Guarapuava. E ela não serve só para aquela parte teórica, mas ajuda os médicos a acelerar diagnósticos e personalizar tratamentos contra o câncer. Segundo o diretor médico do Hospital do Câncer de Londrina, Bruno Henrique Bressanini de Almeida, essa tecnologia acelera os processos, reduzindo para cerca de uma hora, o que antes era feito em uma semana.
7: Com a vinda do Capricórnio, a discussão que era feita em dois ou três artigos, hoje ela é feita através de uma busca que envolveu centenas de artigos. E aí refinou e chegou naquela dezena de artigos. Mas tudo muito refinado. Consegue se discutir ciência e medicina baseada em evidência no mais alto nível.
6: No Hospital São Vicente, em Guarapuava, essa tecnologia também auxiliou no atendimento de um paciente com câncer de origem desconhecida. A análise de dados realizada pela plataforma apontou caminhos para exames complementares e futuras possibilidades de tratamento, incluindo o uso de imunoterapia. Desenvolvida pelo Google em parceria com um hospital da Holanda, essa plataforma cruza informações científicas internacionais com os dados clínicos do paciente, como histórico médico, mutações genéticas e respostas a tratamentos anteriores. O objetivo é identificar, de forma rápida e precisa, as melhores opções terapêuticas para cada caso. Mas os médicos reforçam que a inteligência artificial não substitui o trabalho dos profissionais de saúde. Ela funciona como uma ferramenta de apoio, ampliando o acesso ao conhecimento científico mais recente e ajudando a levar ao SUS tratamentos cada vez mais personalizados. Agência Rádio Web de Curitiba, Priscila Amor.
4: Agora, meio-dia 53 na 99 FM. Estão fazendo um trabalho aí naquela rua. Se não me falha a memória, é Rua Princesa Isabel e a Rua Presidente Médici. A Rua Presidente Médici é aquela rua do Bolsa Família, né, que começa ali na Praça Castelo Branco, ali na lateral da Igreja São João Evangelista, a Igreja das Irmãs, e termina lá próximo ao praticamente frente à lateral do ginásio. Sendo feito um trabalho lá, não sei bem se é de podagem ou se estão arrancando as árvores realmente, não sei, né, mas eu vi um xingamento aqui nas redes sociais de um vereador, que pelo amor de Deus. Então eu vou esperar para ver realmente o que está acontecendo lá. Eu acho que processo igual está sendo feito também na rua Princesa Isabel. E também começa ali na Praça Castelo Branco e termina no encontro lá com a Avenida Getúlio Vargas. É isso. Também está sendo feito um trabalho ali que a gente está atento. A população já pedia, né, que fizesse alguma coisa. Agora, eu não sei se estão arrancando as árvores, como o cidadão falou aqui, não sei. Não, eu passei lá perto, mas não cheguei a parar para dar uma olhadinha, não. Mas há uma manifestação aqui muito negativa por parte de um vereador, reprovando a ação. Tem que ver o seguinte, se for uma ação para melhorar, aí sim vamos apoiar. Se não for, se ele ver que vai mexer com a natureza, com o meio ambiente, essa coisa toda, aí sim tem que fazer uma manifestação, ver, conversar, nada melhor do que o diálogo, não é verdade? Bom, eu vou ouvir aqui alguns comentários a respeito do... Tem um cidadão que me perguntou aqui sobre a seleção de Itamaraju, já vou falando logo. A informação que eu tenho é que 90% estava encaminhado. Já tinha sido contactado 90% do elenco. Essa informação, aí já tem tempo que eu obtive essa informação. Mas foi bom o cidadão perguntar, que a gente vai depois procurar o presidente da liga para saber como está a situação. Eu sei que nada é feito agora com o período aí da Copa do Mundo. A não ser os contatos, né? Mas a apresentação, isso aí só vai acontecer depois da Copa. Acredito, né? Então vão ter que esperar um pouquinho, até o mês de julho. Mas de qualquer forma, vale a gente perguntar ao presidente da liga para ver como está a situação. Se já tem o elenco formado, enfim. Isso aí a gente vai procurar buscar. Outros responderam aqui a nossa pergunta. Eu perguntei o seguinte, ó. Já dá para acreditar no Hexa? E por quê? Vai responder em poucos segundos, né? Então vamos lá, responde você.
8: Olha, Sivaldo Miranda, o Brasil tá indo bem, mas vamos ver se ele é bom mesmo, se ele vai enfrentar a Argentina, né?
4: É? Tá bom. Outra aqui respondeu o quê? Vamos lá.
9: Sivaldo, depois do jogo de ontem,
4: sim,
9: dá pra sonhar no Hexa, sim.
4: Dá pra sonhar no Hexa, sim. Eles só estão esquecendo de se identificar, né? Mas vamos lá. Quem mais me respondeu foi esse aqui, respondeu. Vamos
10: Fala,
4: lá.
10: Sivaldo Miranda, boa tarde,
4: boa
10: tarde.
4: Boa tarde.
10: Eu acredito no Hexa, porque nós somos brasileiros, não desistimos nunca, vamos pra cima.
4: Vamos pra cima, isso aí. Acreditar sempre, né? Acreditar no Hexa, será que é possível isso? Vamos lá. E esse aqui?
11: Boa tarde, Sivaldo Miranda. Até que sonhar não custa nada, né, Sivaldo?
4: Uhum.
11: Porém, tem outros times também que estão igual pra igual com a seleção, né?
4: Tem outros times aí fortes, tem uma França da vida que tá forte, né, muito forte. A Argentina, atual campeã, se bem que a Argentina começou a Copa passada, começou desacreditada. E aquele técnico lá deu um jeito na equipe que acabou conquistando a Copa de 2022. Não é isso? 2022? Isso. E agora tá aí, tá demonstrando força também. Tem um Messi lá, um cidadão por nome Messi, que faz a grande diferença e acaba inspirando os outros jogadores. Tem outras seleções também, né? A Alemanha não tá lá essas coisas não, mas não deixa, depois daquele 7-1, hein? Em pleno solo brasileiro, a gente fica sempre com o pé atrás com a seleção alemã. Vamos aguardar os próximos adversários aí para saber se o Brasil realmente tem. Se o Brasil, passando aí pelo primeiro mata-mata, se tem condições de conquistar o Hexa. Eu sou do tipo seguinte, vou ser franco, muito franco com os senhores. Eu tenho um pé atrás fico com um pé atrás com relação à seleção. Não sei porque eu fiquei viciado em ver a seleção ganhando com futebol envolvente. Eu tive condição de assistir, ver o Brasil conquistar duas Copas. Foi essa, meu Deus do céu? Porque é isso mesmo, conquistar duas Copas. Aquela Copa que foi realizada lá no Japão e Coreia, e a outra foi aonde, meu Deus do céu? Não vou conseguir lembrar agora, não. Mas eu acompanhei. E aí a gente via que a seleção tinha um futebol envolvente, né? Um futebol envolvente com... Lembra da época de Romário? A época de Romário, Bebeto? Aquela eu acompanhei. Acompanhei a outra que... O Ronaldo, Ronaldinho. Que futebol envolvente. Essa agora que seria a Copa assim de Neymar, a passada mesmo. Seria a Copa de Neymar, a gente passou vergonha. E agora estão acreditando nessa recuperação dele. E a gente esperar ver se realmente ele possa dar assim, uma segurança maior para a nossa seleção. Vou confessar para os senhores que ontem, na hora que eu via ele tentando o entrosamento com Vinícius Júnior, eu falei assim, se esses dois se entrosarem realmente, podem dar trabalho para os nossos próximos adversários. Mas isso, vamos ver com o tempo, já que ele voltou ontem, depois de 100 dias praticamente, sem jogar futebol. Um em ponto na 99 FM.
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4: Final da edição de hoje do Tribuna Popular, temos um novo encontro com a notícia amanhã, meio-dia, às 5 da matina, o nosso encontro é com a boa música sertaneja no programa Canta Brasil. A partir das 14 horas na programação 99 tem Descontrolados. A todos uma ótima tarde de quinta-feira e até amanhã, se Deus quiser.
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26: Olá, tudo bem? Hoje é quinta-feira, está no ar mais uma edição do Ritmo Perfeito, esse programa incrível com as músicas que a gente ama, né? São sucessos e também as dicas de saúde, beleza e bem-estar. Eu sou Priscila Peri, é um prazer estar aqui nesse dia 25 de junho, dia do imigrante. Começando hoje com Lauana Prado, Escrito nas Estrelas.
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0: Fabrício, poder que você tem. Aqui no Ritmo Perfeito. E agora as dicas do Bora Emagrecer.
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0: O grande vilão da retenção de líquidos é o excesso de sal, mas você tem um aliado poderoso, o potássio, encontrado em abundância na banana e na água de coco. O potássio ajuda a neutralizar os efeitos do sódio, equilibrando os níveis de água nas suas células. Se você exagerou no sódio no jantar de ontem, uma banana no café da manhã pode ajudar o seu corpo a liberar o líquido retido mais rapidamente. É a matemática da natureza trabalhando pelo seu bem-estar.
1: Bora, turma! Você acabou de ouvir Bora Emagrecer!
0: Continua o Ritmo Perfeito com Dilcinho. O que eu faço agora?

0: ritmo, você ouviu Guilherme Santiago com Zezé de Camargo e Luciano pra não lembrar de mim. O Ritmo Perfeito volta já já com as músicas que você gosta de ouvir.
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0: Volta já.
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0: Marrone no Ritmo Perfeito. Ai, que vontade! E aí, como é que tá? Tudo certinho? Tá no ritmo? Tá perfeito, com certeza. Já já eu tô de volta com mais músicas, mais sucessos e também dicas de saúde, beleza e bem-estar pra você levar pra vida. Fique ligado.
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0: Danilo e Davi, aqui no Ritmo Perfeito. Não mexe nas minhas gavetas. O Ritmo Perfeito de hoje tá ficando por aqui, mas amanhã, se Deus quiser, estarei de volta com muita música, muito sucesso e as melhores dicas que você só ouve aqui no Ritmo Perfeito. Beijos, obrigado pela companhia.
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0: pouquinho a gente entra no ar. Se preparem, quero a participação de todos.
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20: Hoje é sexta-feira! Hoje... Ah não, hoje é quinta, olha.
21: Ai, mas vocês estão loucos. Hoje é quinta.
22: Claro que hoje é quinta-feira, tem que ser quinta-feira para dar aquele sabor ainda mais especial. Ai, como é?
21: Apa!
22: Especial em todas as formas, em todos os requisitos. Caríssimos ouvintes, muito boa tarde, tudo bem, tudo ótimo, tudo na Santa Paz. Que bom que vocês estão conosco para mais uma super edição do nosso Descontrolados com apresentações da Mica. E do Alce, que vos fala nesse exato momento na nossa frequência, que vocês sabem muito bem que é esta.
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22: Pronto! No climaço da Rádio 99, sejam sempre bem-vindos. E é o seguinte, muito boa tarde, tá? Com chuva ou sem chuva, com tempo nublado ou não, bora pra luta! E aí, você já pegou a visão hoje? Já começou a articular com aquelas pessoas ali, aqui, afinal de contas, estamos já sentindo o cheirinho de finalzinho de semana, que legal. Então, bora acordar depois desse rango gostoso e bora tomar aquele cafezinho com bastante cafeína, porque a tarde vai ser maravilhosa mais ainda, porque é quinta-feira, dia de TVTs, dia de só de lembrar de coisas boas, não é verdade, Zoreia?
24: Boa tarde.
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26: Boa tarde, conselho do dia, não se estresse, a empresa não é sua. Hoje, 25 de junho, é o dia 176 do ano, no calendário gregoriano. Faltam 189 dias para acabar o ano. Hoje é o dia do imigrante, dia mundial do vitiligo, dia do cotonete, dia mundial do marinheiro. Em 1975, Samora Machel proclama a independência de Moçambique. 1976, Idi Amin é declarado presidente vitalício da Uganda. 1988, fundado o Partido da Social Democracia Brasileira. 1991, a Croácia e a Eslovênia declaram sua independência da Iugoslávia. 1994, soldados russos desfilam em Berlim antes da retirada definitiva da parte oriental da cidade, onde permaneceram por 50 anos. 1995, a Frente Nacional para Câmbio e para a Democracia triunfa nas eleições presidenciais do Haiti. 2000, primeiro acidente com Concorde, único avião comercial supersônico. 2000, morre Wilson Simonal, cantor brasileiro, que nasceu em 1938.
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26: 2009, morre Michael Jackson, cantor, ator, dançarino e compositor norte-americano, que nasceu em 1958.

0: gente, olha, mais do que antenados. Tudo isso e muito mais, vocês só ficarão sabendo aqui no nosso Descontrolados. Então, bora na velocidade.
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0: só nós dois. E Detonautas, cara, que legal, que sonzeira da hora. E vou virar nisso, Micaela gosta muito dessa música do Detonautas com Victor Clay, só nós dois, né, vida? E ele, assim, foi justamente essa música que ele fez, assim, uma homenagem super especial ao seu amor em comemoração a praticamente 8 anos, né, bebê?
1: Yeah.
0: E aí rolou essa música de fundo, foi uma festa maravilhosa, só nós dois. Beijos, tudo bom, meu amorzinho?
1: Tudo na paz do grande criador, tchau, meu amor, e você?
0: Graças a Deus, melhor agora te ver, meu amor.
1: Quem sabe ele passar a manhã toda pra fazer uma soma, né?
0: Hã?
1: Somazinha na promissória, passou a manhã todinha.
0: Enfim, falar nisso, aquele pé de queijo me roubou na bananada.

0: errada, viu? Passou um valor acima. Vou fazer uma reclamação já já pra aquela empresa dele, viu, bebê? Deixa comigo, vidinha. Claro, YouTube, New Year's Day, pra nós iniciarmos bem bacana, bem estiloso, bem pra cima. E é claro, já tem já pessoitas mandando aquele salve legal pra gente, lá pras bandas de Minas Gerais. Quem é, bebê?
1: Oh, Murilo Ferraz. Grande. Boa tarde, lindo.
0: Não, ele pode ser simpático, né? Bonitão.
1: O safado da construtora sumiu, o Thiago construtor, né?
0: E toda vez que ele assim faz uma promessa de mandar algo pra você em especial, como Pink C, ele dá aquela
1: vira
0: sumida.
1: Bufa.
0: Aí você até mandou uma chave aleatória pra ele, nada ainda, vida?
1: Nada. A esperança é a última que morre, igual tá na seleção, né, vida?
0: É verdade. E como se chama assim? Eu quero ouvir aquele áudio daquele Pix caindo na sua conta. Esse recado pra Lázaro.
1: Não é da Globo, não. É do Pix, tá, vida?
0: E pra Lázaro, nada ainda, esse blim, blim, blim?
1: Não, Lázaro aí, uma vez na vida, uma vez na morte.
0: Paletinha?
1: Depois da laje... Paletinha é outro, né? Descarado.
0: Bora pro nosso doutor Samuel. Blim, blim.
1: Ah, esse aí até hoje nada.
0: E o Max?
1: Mais um ano. Sempre ele manda no brega, no rango, né?
0: Você tem certeza, viva?
1: Absoluta.
0: Ótimo, muito bem, bebê. Pode interagir conosco. Estamos aí, ó, com a linha aberta pra você já mandar aí aquele alô, participar, interagir. E, claro, criticar também, porque não? Fique à vontade.
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0: Obrigado, valeu, Paulinha.
3: 12:17.
0: Repita, bebê.
1: Paulinha.
0: É a Paulinha, na ausência é Paulinha, né, vida?
1: O outro lá é Vanusa, né?
0: Não, não, você é Paulinha.
1: Vanusa.
0: Nossa senhora. Cara, gostei desse cheirinho, desse novo perfume seu, viu, bebê? Tá uma delícia, vida.
1: Maravilhoso, meu amor.
0: Foi um presente que você ganhou no Dia dos Namorados, amor?
1: Foi de sua mãe.
0: Graças a Deus. Mãe? Uai, não sabia que mãe tava dela pro lado.
1: Abraço pra mamãe. Mamãe pula. Mãe Kika.
0: Verdade, bebê.
1: Mamãe Kika.
0: Que delícia, vida. Vamos ouvir o áudio aqui dessa... Vamos ouvir, vida.
4: Alcir, Mica, boa tarde. Eu queria ver um clássico aí dos anos 90, do Gabriel Pensador. 2345678. Valeu.
0: Mica, traduzindo, Mica.
5: 2345678. Tá na hora de molhar o biscoito.
0: Deixa o menino. Atenção, time do nosso laboratório.
1: Emanuel Pensador, né?
0: É Gabriel, viu?
1: É, isso aí mesmo.
0: Ótimo. 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
1: 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Você vai decidir, né, vida?
0: É. Tá, eu espero você procurar.
1: 4 vezes, né?
0: Não, vamos aumentar. Bora aumentar.
1: Quantas?
0: 5, tá bom, vida?
1: Oh, que maravilha. De 4 é melhor, vida.
0: Ah, mas 5 é melhor. Que aquela... aquela relaxada, pra dar sequência.
1: Ela já tá Lázaro.
0: Muito tempo, né, rapaz? Quem diria que ele ia sentindo o margozinho, né, da abóbora selvagem.
1: Tá usando esse demônio dele, a gente não sabe.
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0: 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Voltamos já já.
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0: para falar de futebol, Michaela Joy, futebol. Após o jogo de ontem, né? O Brasil com a Escócia. Nós tivemos acesso a bater um dedinho de prosa com o Neymar sobre o seu desempenho ontem na entrada do campo de futebol. E o nosso correspondente já foi lá bater aquele dedinho de prosa. Por favor, traz a matéria pra gente. Traz a matéria, por gentileza.
1: Olha, hein?
2: Feliz, hein, que a vitória. É feliz, né? Acho que é importante, né? Reestrear, né? Fiquei com medo dos ETs. Meu pai falou, tem aí, né? Tá aqui nos assaia. Mas é importante, né? É bom, antes que vocês voltaram sambando. Acho que é importante, né? Então é isso, né? A gente pausa pra hidratação. Eu tava pensando na dancinha, mas acho que é importante é reestrear e jogar pelo Brasil, acho que é...
3: Pô, eu nunca falei mal de você, hein, diga de passar, que por sinal, tratamos de meu filho na Flórida, hein, pra mim é craque, camisa 10 aí, diga de passagem. Pô, mas eu falo, se fosse o Corinthians, hein, não era 3, não era 5, hein.
2: Não, também, né, pra quem falou mal, acho que agora o pai tá on, então agora é esperar o mata-mata. Então, eu tô iludindo com o Hexa. O Hexa vem e pode ter certeza, pode me cobrar que o Hexa vem pra todo o destino do Brasil.
0: Meu Deus!
3: Que é isso?
0: É! O menino vem! E claro que as esperanças agora pro o nosso menino, o Max, agora está transbordando um pouquinho mais de alegria, né, vida?
4: Tava chorando de noite.
0: E assim, você já dá pra sentir na questão do potencial da voz dele, até no pedido musical dele já tá bem melhor, tá mais alegre o áudio dele pedindo mais uma vez.
5: Alcir, Mica, boa tarde. Eu queria ver um clássico aí dos anos 90 do Gabriel Pensador. 2, 3, 4, 5, 6, 7, 8.
0: Aí já dá pra sentir já a aprovação
4: da
0: voz.
4: Já tá na hora de você cair no chimango.
0: Menino, deixa o menino. Não desencaminha o menino não, bebê. 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
0: Sim, é verdade. Ronaldo. é verdade, Michaela Joy. Menino, passou um raio aqui de informações na nossa cabecita. Tem pessoas ouvindo e falou o quê, Michaela Joy?
4: Eu tô
0: doutor.
4: Ouvindo você me cobrar, viu, Mica? 3 anos, meu amor, que isso? Advogado ganha tão mal aí, porque aqui formou e o bicho já tá com carrão aí, tá demais, né?
0: É verdade, Michaela Joy. Ou seja, se ele não pagar...
4: Por isso que ele quer virar psicólogo, né?
0: Exatamente. Caso se ele não pagar, você já vai indicar esta numeração lá pra OAB?
4: Olha, Santos e Oliveira, advogados associados, sim, né? 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
0: Sim.
4: Vou mandar cancelar sua carteirinha, tá? Vou mandar cancelar, o carequinha lá vai cancelar.
0: Pois, isso, se ele já passar algo pra ti, qual o barulhozinho mesmo?
4: Aí, tingling! Aí já fico de boa, falei, não, é excelente.
0: Não foi
4: uma pessoa amarosa.
0: Não foi uma cobrança.
4: Ou
0: né?
4: A pessoa do cacatá, que tá.
0: Exatamente. Você podia cantar hoje uma musiquinha pra ele hoje, Mica? Vai que ele se sensibiliza.
4: Não, eu já cantei umas 3 vezes e nada. Então não vai se sensibilizar no inferno.
0: É sério?
4: Manda um abraço, Felipe. Me fez lembrar da voz de menina.
0: Ah, menina.
4: Campo Alegre.
0: Campo Alegre.
4: Que pipocou o negócio igual Lázaro.
0: Meu Deus.
4: Tá disquetando, Adonias, aquele abraço, Adonias.
0: Eu acredito. Olha, tá surtindo efeito, Michela Joy, tá surtindo. Eita.
4: Ai, vida! Devolva a minha fantasia.
0: Faz o canal que pode.
4: De novo. Se você mandar primeiro, porque já três vezes que eu fui engabelada. Tá igual eu com o Diegão da revista, né, Itamarazul, que engabelada de novo.
0: Certo. Então vamos fazer o seguinte, se cair algo, blim, blim.
4: Blim, blim. Dinheiro na mão, calcinha no chão, meu amor. E te aí... manda a foto do biquíni.
0: E aí você canta, bebê?
4: Vou cantar, com certeza.
0: Sério?
4: Já transfiro de amanhã pra hoje. Que o Brasil vai jogar mais tarde, então vai que amanhã eu emendo.
0: O Brasil vai jogar mais tarde? Cala a boca, Michela.
4: A bicha é sonsa,
0: menino. Olha, a bicha saiu bem, olha isso.
4: Sim, três vezes já. Foi KLB, foi Tarraxinha, foi Djavu, tá?
0: Calypso.
4: Foi na época que você falou que tava sumido, mas eu cantei.
0: E foi na época também que...
4: eu mandei a chave aleatória.
0: É, já tá bom, tá, bebê? Bora pra nossa boquetinha, Vini? É, pode.

0: Galeguinha do Zóio Azul, galeguinha do Zóio Azul, qual o tema de hoje nesta quinta-feira, dia do TBT, Michela Jorge?
1: O tema de hoje, Pomba Mole, é o seguinte.
0: Sim.
1: Você é uma pessoa distraída ou esquecida? Já acabou fazendo besteira por conta disso? Conta pra gente. Eu não passei por aí hoje, né? Porque tá tudo bagunçado.
0: Você tava muito ocupada,
1: atarefada,
0: né? Eu faço ideia.
1: Já tem, você tem tudo já de amanhã preparado. Que eu não sei o dia de amanhã, então a gente deu o dia de hoje, né, vida?
0: Sim, sim.
1: Você presta atenção.
0: Toma vergonha, menino. Cabelo de oxigênio.
1: Eu sou esquecida.
0: Claro. Segundo o nosso doutor, advogado Samuel Samuquinha, o que, que ele está dizendo pra gente, Mica?
1: Eu como advogado, né, com numeração tal, tal, tal, tal.
0: Futuro psicólogo.
1: Sou muito concentrado, ainda mais que eu vou ser psicólogo, né? Só esqueço de passar o Pix pra uma certa locutora de Itamaraju.
0: Uma certa locutora de Itamaraju.
1: Isso fazendo da minha pessoa, menino, diabo.
0: Bebê.
1: Meu amor, eu fui chamada pra Band FM.
0: Você viu que o nosso doutor desprezou o seu trabalho, então você vai convocar...
1: Uma certa locutora, menino.
0: E aí você vai convocar a outra doutora, como se chama?
1: Doutora Cátia. Vou falar com Cátia.
0: Pra jogar um processo em cima dele. Então, tá prometido, já dá pra você cantar já já?
1: Daqui a pouco, meu amor. Vou te mandar a chave, tá? Aí eu vou te mandar com o meu número... Pra gente já trocar nudes.
0: Tá bom, fica. Vim falar nisso, é um outro também.
1: Isso, já tá bêbado, esse desgraçado.
0: Que já tá com a broa, já tá quase curadinha, a broa dele,
1: né? Tá gritando e já tá bem, né? Ele usou Refocina.
0: Refocina?
1: É. Gente. Cicatrizar o bituin logo.
0: Ótimo, cala a boca, Mica.
2: Boa tarde!
1: Oh, já.
2: Descontrolados. Boa tarde, Mica.
1: Boa tarde,
2: Alcim. Boa tarde,
1: ouvindo. Tubim Remoso.
2: Quinta-feira, véspera do dia das confusões. Estou por cá, hein?
1: E você tem dia, meu amor?
0: É, Mica.
1: Depois de meio-dia, aí já acabou o homem, né?
0: Não tem uma semana de cicatrização. Já tá enchendo o bituin de novo, né, Mica?
1: Tava tomando ontem, licor.
0: Sim. Voltando ao nosso tema de hoje... Gostaríamos muito de saber de você. Você é uma pessoa distraída ou esquecida? Já acabou fazendo algumas besteiras por estas circunstâncias? O que é que o nosso grandão, professor de educação física, está falando pra gente?
1: Ai, menino, eu sou uma pessoa esquecida. Já fiz muita derrota, tá?
0: Eu acredito que uma das derrotas que ele esqueceu foi o primo que deu uma facada nele financeiramente.
1: Não, esse ano ele lembrou.
0: Lembrou?
1: Ele lembrou, sim. Eu fico roubando mesmo, que dá doido pra ele, que não sei o que. Eu falei, calcinha preta, meu. Nunca esqueci que foi os 100 reais e 3 caixas de Skol que ele foi beber no Guarani.
0: Ótimo. E já o...
1: E outro descarado ainda foi pedir dinheiro emprestado de novo pra arrumar. Nem impressionou, né, trouxa?
0: Ótimo. Xingou o bichinho? E o nosso menininho lá de Minas Gerais.
1: Oh, menino, você é mineiro? Não é não, é baiano. Não, pelo contrário, eu sou muito boa de memória.
0: É mesmo? Ele é tão bom de memória.
1: Cheguei babando, igual você babona.
0: Chegou a perder os cabelos de tanta memória boa que ele tem.
1: Sim.
0: É. Muito bom, esse é o nosso programa.
3: Descontrolados!
0: Oi! Gabriel Pensador.

0: 17 anos, a partida de Michael Jackson. E outro clássico do nosso guia do TBT, The Way You Make Me Feel, pra gente matar saudades.
1: Demais.
0: Gostou, Frota? Agora são 2 horas e 47 minutos. 2h47, Gabriel Pensador. O som aí do nosso Max, o nosso grande professor de educação física, Paulo, trazendo informações pra gente, Paulo. Que bom, Paulo, precisamente.
2: 2h47.
0: Anel, a prova norma que usará. Preste atenção, caríssimos ouvintes, que essa é muito interessante. Anel, a prova norma que usará 5,5 bilhões de encargos para reduzir conta de luz.
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0: Muito bem, chupamos essa manga, doutor Samuel e o doutor Lázaro. A Agência Nacional, a Nacional de Energia Elétrica, aprovou regras para devolver até 5,5 bilhões aos consumidores por meio de descontos nas tarifas de energia. O colegiado da autarquia decidiu que 22 distribuidoras de energia reduzem o valor das contas de luz e recebessem de volta parte do valor anteriormente pago pelos encargos do uso do bem público. A medida tem como objetivo aliviar os valores das tarifas dos locais em que os custos mais altos de geração e distribuição de energia, especialmente em áreas isoladas que dependem de usinas movidas a diesel. O desconto médio estimado nas tarifas varia entre 4,51% a 5,81%. É um percentual que dependerá muito do valor arrecadado pelo encargo ao longo de 2026. Oh, e por que não faz esses cálculos anos e anos luz atrás de tantos encargos que nós pagamos? As regiões que serão beneficiadas serão Norte e Nordeste, além de Mato Grosso e

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6: Micaela Jorge.
7: Oi, amor. Ah, meu lindo.
6: Micaela Jorge, quer mandar outro beijinho para pro nosso Samuelzinho?
7: Beijo, Samuelzinho lindo, Samuquinha. Lá do Belém do Pará, nosso advogado baiano que hoje é paraense. Precisou, pessoal, aí, vou indicar você pros meus parentes que moram aí, né? Fala assim, advogado bom, psicólogo, né? Tá no Belém do Pará.
6: Gente, como você é falsa, bicho. Agora você tá mandando beijo pra eles.
7: Sempre, né? Eu mandei, nunca esqueço do meu bebê.

0: Eu nem sei pra cobrar.
1: Agora já é bebê.
0: Agora é bebezão, Lázaro.
1: Agora é bebê, né, vida? Mas
0: olha, mudando de pau pra cavaco, lembrando que a meta é um raiá quatiense. E você trabalha de Ailton, né? Quatiense, né?
1: É coisa de. Sim, de frente.
0: É um arraiá do quartier! Amanhã, começa amanhã, né? E vai depois da manhã também, né? Várias bandas bacanas.
1: Mica,
0: melhor do que o do meio de semana aqui, né?
1: Claro, nem se compara. Mica, vou tocar um pouquinho da banda Calypso. Nossa, beija-flor. Ele gosta de beija-flor, o nosso
0: doutorzinho. Não, tacacá. Tá
1: é o quê?
0: Tacacá.
1: Tá cacá. Eu não...
0: Eu vou tomar um tatatá.
1: Gente, que horror, rapaz.
0: Tá de boa.
1: Amiga.
0: Que quando é cegando para...
1: Você tem certeza que você vai cantar essa música pra
0: não,
1: mim?
0: Não, essa não. Vou cantar Robério. Não é aquela música que saiu de Itamaraju pra lembrar a época do que você ia lá embaixo, a boate.
1: Baturetê.
0: Baturetê. Pois é, aquele áudio ficou bacana, né?
1: Ficou legal,
0: sua época, um ônibus que não é da minha época.
1: É da minha época, da época da sua mãe, né? Do seu pai.
0: Mamãe é buranhense.
1: Isso. É, faz parte da época dela, né? Frequentou muito o Baturetê daquela.
0: Tinha Rio Doce.
1: Viajou muito na Sul.
0: Eu achava bonita aquela Rio Doce azul com aquele riozinho passando no meio.
1: Uhum. Micaela Joy, o nosso grandão mandou uma pequena coisita.
2: É, rapaz, resumindo, né, vai devolver o que roubaram da gente.
1: É desse modelo Lazzaroni, Micaela Joy, graças a Deus, você tá bem, Mica?
0: Melhor impossível, meu amor.
1: Graças a Deus.
0: Graças a Deus, presidente.
1: Graças a Deus.
2: Boa tarde, boa tarde, boa tarde. Descontrolada, a mulher mandou parar, porque senão ia
0: a pressão aumenta.
2: Mais. Eu? Ah, é? Alcimar.
1: Graças a Deus.
2: Marigudo.
1: Graças a Deus.
2: Mas tá cara que eu vim sorrindo aqui.
3: Chama ela de não. Meu ruim.
2: Eu sou Micaela Joy, sabe que dica que eu sou? Assim, que eu esqueço das coisas. Passei um ano quase pra dar seuzinho, né? Eu. Só que o mel foi em cima, viu?
1: Foi, cara, que mel.
2: Sei vocês aí, viu? Agora
1: que
2: só falta
1: gostoso.
2: Só o frango de...
1: De que?
3: O frango vai demorar pra chegar aí.
0: Vai criar ainda, né? Fiquei sabendo. Os gavião já pegou os frangos, já pegou os pintos. E outra, o mel, né, do abelhão, só veio, fiquei sabendo, porque Bruno mandou, né? Vida aldeia, meio da mata.
1: Cara, que véu, mel maravilhoso.
0: Já assistiu mel indígena? É aquele ali, aquele líquidozinho gostoso, não tem? A salmourazinha.
1: É, já é uma coisa
0: bem... Cheguei
1: a guarda. Cala a boca, sem detalhes, pelo amor de Deus. Nós temos pensões para pagar. Micaela Joy.
0: Oi.
1: Que vinho maravilhoso. Agora
0: ele tá aguardando pra Helenice, presidente.
1: Agora só uma recomendação pra ele, tá, Micaela Joy, pro nosso presidente, graças a Deus. Ô, presidente... Não tenha necessidade de você trazer o frango, a galinha, o galo para o Sivaldo Miranda. Não faça isso. Não traga. Que ele anda pedindo todos os dias, todas as horas, para todos os ouvintes. Então você não tem a necessidade de trazer esse galo para o Sivaldo Miranda, para o Canta Brasil.
0: Ele já está galopado.
1: Há muitos anos. Então, deixe esse galo quietinho, do jeito que está aí no seu quintalzinho.
0: Não tem não, me promete as coisas sem ter. Isso é, sabe o que? Abroba. E os micos já é comigo, menino.
1: Sério?
0: Tem galinha, não.
1: Ótimo, então não tem a necessidade de trazer, tá bom, bebê?
0: Ele vai comprar uma perseco.
1: Olha, se concentre aos pedidos nossos em off, que vai dar muito mais lucro pra você, presidente.
0: Tá? Ai, falando de galinha, mandar um abraço pra Edinaldo. Beijo pra você e toda a equipe da Pontinha. Equipe não, toda a população da Pontinha, né?
1: Ótimo, Micaela Joy, graças a Deus. Voltando pro nosso tema de hoje, pelo 30310099. Você é uma pessoa distraída ou esquecida? Segundo as informações lá para aquelas bandas de Minas Gerais.
0: Boa tarde, meu gostoso. Ó, tô chegando, safado, desgraçado. Vou lhe quebrar, demônio. Amor respondendo. Ultimamente, meu pomba mole, eu ando muito esquecida por conta disso. Já teve algumas consequências, quase bloqueei o cartão do benefício de Enzo. Deu um branco na hora de digitar a senha. Sonhei bem da nossa noite, Maria. Da nossa noite maravilhosa que eu fiz Maria Escambuleta com você.
1: Oh, que bom, né? Ele esqueceu assim.
0: É que você pega e faz esse tripulê com a bichinha pequenininha, né? Aí você revira a bichinha de cabeça pra baixo, de pra riba.
1: E foi aí que ela lembrou da senha, que eu fiz toda aquela Maria Escambuleta. Como é que você fala?
0: Maria Escambuleta.
1: Exatamente. Cala a boca, Michela Jones.

0: bacana no nosso programa Glória Groove com a música Chá, Mac Robinson, Bruno Mars, Open Down Funk. Agora são 3 horas e 7 minutos, Mika.
1: Repita.
0: 3 e 7, horário brasileiro de qual localidade?
1: Buranhense, Buranhense, aquele abraço. Pessoal do Churrão do Sul que vai ter um festejo maravilhoso esse fim de semana. Gostaria de estar lá, mas não vou estar. Porque eu não sou todo mundo, né?
0: Sim.
1: Vai ser tão bom, Marcelo Marrone. Você lembra de Marcelo Marrone, né?
0: Lembro.
1: Prega no ranking, todo danado.
0: Boa, Michela Joy. E lá pra aquela região do Pará, não vai mandar um abraço pro pessoal lá do Pará,
1: né? Sim, pro meu amor, né? Meu advogado lá no Belém do Pará. Aquele abraço, vida.
0: Que maravilha.
1: Já tomou um tatatá hoje? Como... Ficar de boa, né?
0: Como é o nome, Mica?
1: Tacacá, aquele a bebida de Joelma.
0: Oi, oi, oi, oi, oi, oi, oi, gente. Bebê, fala pra gente, por gentileza, nossa cabritinha. 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
0: Boa, Michela Joy, muito bom, bebê. 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
1: Se você começou, você termina, minha vida.
0: Ei, bicha bruta, só porque...
1: De negócio, começa o trem, que é com os outros...
0: Bate logo!
1: Quem vai lhe bater é nisso que tá chegando mês que vem.
0: Só porque,
1: né?
0: O nosso advogado mandou aí uns.
1: Era pra ser a peruave, adora um peixe.
0: Garupa?
1: É garupa.
0: Trouxa! Trouxa! Trouxa! Menino! Seja mais humilde, menina! Você tá ouvindo, né, doutor Samuel?
1: Eu vou cantar, tá? Vou cantar.
0: Sim.
1: Cada dessa oncinha aí que tá magrinha.
0: Cala a boca, faz isso não. 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E principalmente, os jogos da Copa do Mundo, Michela Joy. Muitos estão aí, ó, mandando beijos para todas as seleções, porque está curtindo na TV Cazé, pela internet, né, Michela Joy?
1: Eu fui pelo SBT, vida.
0: Sim, sim, tá aí o... Muitos estão elogiando o Galvão Bueno,
1: né? Foi o 70º gol, né, de Copa, muito bacana.
0: E você já percebe que até a locução dele melhorou muito quando está agora no sistema brasileiro de, né, o SBT.
1: Ele deu uma gritadinha, deu uma falhadinha, falei, calma, bicho, tá recuperando, graças a Deus que tá aí. Que a gente acostuma desde Piquet de Tita,

0: um lado. Desarmar as línguas, que foi o chá de Wimpica, que a Wimpica, o nome dela, Wimpink, que a Virgínia deu. O Ancelotti hoje tava mastigando o chiclete do ódio e ficou com vida louca. Botou Hendrick, botou Neymar, botou Vini Júnior. Neymar entrou, fez igual a minha sogra quando veio aqui pra casa. Não faz nada. Mas tem a presença forte. Já incomoda. Eu tinha comprado uma camisa falsa de R$40 porque eu tava sem fé em vocês. Mas agora eu acho que com a minha fé, com a sua fé e com as nossas fés juntas, vai dar certo. Ainda bem que não precisa nem eu comprar a camisa de R$700 original. Porque a CBF já mandou essa pra mim fazer os comentários pós-jogo. Obrigado. Agora o Hexa vem.
1: Bom, agora vem, né, o Max?
2: Sim.
1: E tem rapidinha pra gente de informação. É.
3: Rapidinha dos controlados. Diferentemente da maioria das bananas, a Rua Moa pode atingir até 25 centímetros de comprimento e 10 centímetros de largura. Sua polpa é espessa e cremosa. A banana Rua Moa se destaca pelo tamanho gigante e formato robusto, podendo atingir impressionantes 25 centímetros de comprimento e 10 de largura. Originária da Polinésia e cultivada no Havaí, a variedade chama a atenção pela polpa espessa e cremosa, que adquire tons alaranjados e rosados quando atinge a maturação ideal. Além da estética exótica, o fruto é altamente valorizado na culinária por sua versatilidade dupla. Quando verde, possui um alto teor de amido e textura sem fibras, sendo perfeita para fritar. Já completamente madura, revela um sabor doce, marcante com notas suaves de baunilha. 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

0: agora para nossa Emboquete, Micaela Joy, caríssimos ouvintes, para você que acabou de ligar o seu rádio nesse exato momento, o Lázaro, Lázaro, estamos precisando, ouvidos atentos, Micaela Joy irá cantar uma música de Robério e seus teclados, a música Zé do Rock. Estamos precisando da sua pessoa, Manguzá ou Canjica. E agora, Micaela Joy, isso aqui é Manguzá ou Canjica?
1: Eu chamo de Canjica.
0: Eu também, Canjica. Canjica, tá?
1: Os leigos falam Manguzá.
0: Manguzá.
1: Lembrei da outra, né?
0: Aham, a nossa Nina.
1: E sumiu, Nena, viu?
0: Nena?
1: Sumiu que ela foi outra no Santo Antônio.
0: Eu tô falando que a idade dela não permite esse tipo de rock, mas ela tá passando os limites. Eu preciso conversar particularmente com ela. Micaela Joy, Manguzá ou Canjica? Pra mim é Canjica, você também
1: Canjica.
0: É Canjica.
1: Aí já vem a Canjiquinha, que já é outra coisa, né?
0: Ô Samuel, aí na sua região é conhecido como Manguzá ou Canjica. O nosso Lázaro, de Teixeira de Freitas, ele já postou aqui umas fotos de alguns sabores bem típicos dos festejos juninos, que nós conhecemos aqui como mingau. E Lázaro falou que é o quê, Mica? Curau?
1: Caracu.
0: É, cara, é. Cara, que caracu, Mica? É curau. Não atrapalha o loiro. E na sua região aí, para as bandas do Pará, é Manguzá ou Manguzá ou Canjica? Fala pra gente aí o nosso doutor.
1: Ah, ele já falou lá, o doutor, né? Nosso advogado, esse gostoso.
0: Aqui é
1: Canjica. Ou mingau de milho. Não, mingau de milho é uma coisa, meu amor. Canjica é uma coisa, mingau de milho é coisa que o outro falou que é curacu. Curacu não, como é que é, menino?
0: Curau.
1: Curau.
0: Muito bem, pois é, viu, Lázaro? Lá pra aquelas bandas da terra do tatatá, cacacá, tatató, lá chama-se canjica.
1: Coador.
0: Cala a boca, Mica, cala a boca, bebê. Tá aí o nosso tema de hoje pra você interagir pelo 3031-0099. Gostaríamos muito de ouvir a sua opinião, caríssimos ouvintes. Você é uma pessoa distraída ou esquecida? Acabou fazendo besteira ou burrada por causa disso? Conta pra nós, né, bebê?
1: Ladrão.
0: E outra coisa, Micaela Joy, essa música que você vai cantar pra nós no karaokê da Micaela Joy.
1: Sim.
0: Pra quem você quer oferecer ainda
1: somente
0: mais?
1: Somente meu maravilhoso, meu advogado estourado do Belém do Pará.
0: Por que você tá puxando tanto o saco dele, Mica?
1: Não, porque ele sempre tá ouvindo a gente, né? De hoje, né?
0: Sim.
1: Que de hoje em diante você também vai usar os temperos da de hoje, que até agora Solaninho barrou, né? Vou ter que falar pra rainha do tempero pra ver se consegue direto. Fala com mamãe que a gente arranja, que o filho não tem jeito.
0: Não tem jeito não, né, bebê?
1: Podemos. Lembra daquela slogan daquela vez? Fala com mamãe que papai atende, que filho atende. Você lembra?
0: É, lembro, sim. Mica, você está preparada, bebê?
1: Já nasci linda e preparada,
0: então,
1: vida.
0: Então, podemos soltar a vinhetinha?
1: Para, ladrão.
0: Lázaro, ajuda a gente, Lázaro, na sua parte técnica.
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0: É sério, Michela Joy?
1: Depois da propaganda.
0: Você tem certeza, Michela Joy?
1: Você clicou aqui?
0: Olha aí, menino, precisa chegar na hora, a língua, menino. Menino, você tem certeza, bebê, que você quer cantar mais uma, bebê?
1: Era mais uma, então cancelou, já saiu, já foi.
0: É, Mica, meu Deus, eu tava... Gente, você cantou tão bem, meu amorzinho. Eu tava tão feliz que você cantou tão bem, bebê. Eu me empolguei tanto, né, meu amorzinho? Oh, meu Deus. Mas assim, vamos ver a opinião de Lázaro,
1: por favor, né? Pode pular, não vou cantar mais, não enjoei. Já garanti meus 50
0: contos. Você já garantiu, bicho?
1: Já garanti meus 50 contos.
0: Olha, bicho, que bicho interesseira, gente. Só uma música só, né, bebê?
1: Eram duas,
0: uma,
1: né?
0: Uma tá bom, uma tá bom.
1: Podou ali, né? Vou fazer uma coisa, fez outra.
0: Mas graças a Deus, Lázaro só gosta de você com uma música só, né, vida? Uhum. Porque na segunda você se entorta todo, né, bebê? Obrigado, meu amor. Cantou bem, agora só falta a opinião do Lázaro pra ver qual a nota que ele vai dar pra você, né,
1: vida? E pra minha opinião dele também não faz diferença nenhuma.
0: Gente, tá ouvindo, né, Lázaro? Você tá ouvindo o nosso bebezinho.
1: Brincando, meu amorzinho, gordinho lindo.
0: Não, lindo não, o bichinho
1: é um gordinho fofinho. Ele tem um sorriso meigo.
0: Sorriso o quê?
1: Meigo.
0: Sério? Uhum. O que você quer com ele, vida?
1: Nada.
0: Então toma People Disco Machine. Tá.

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0: 3, 2, 1.
1: Sou Yang, meu amor.
2: Você é o quê, Mika?
1: Yang.
2: Eu sei.
1: Se pensa Yang, eu não posso ser Yang também, né?
2: Vai,
1: só falta cannabis aqui, né?
2: Mickey, e por falar nessas questões, Michaela Joy, sim, tem o nosso poderoso Lázaro.
1: Vem o menino do Manguzá.
2: Que ele tá dando a sua opinião na questão, assim, da segunda música. Se você poderia cantar ou não, dar sequência ou não. Mas agora nós iremos ouvir a opinião do nosso técnico musical, Fernando Lázaro, lá de Teixeira de Freitas.
3: Ah, uma só tá bom. Tá bom, pelo amor de Deus, senão o povo vai pra outra rádio. Não, eu tô brincando, mano. É só não acerta o tom, mas no resto tá tudo bem.
1: Quem não faz cantar, meu amor? Quem não faz o bichinho cantar lá no aplicativo da Caixa, o azulinho, hein? É o final 2003, meu amor.
2: Rapaz, deixa o menino comprar o manguzazinho dele. Não explora tanto o bichinho, não, vida.
1: Menino, engraçado, me fez falar de Pix, eu lembrei de Omax. Falou que nenhum dia na festa, todo dia tava tirando retrato.
2: É verdade, mas tem um cidadão mais conhecido como ele, o digníssimo Thales
1: Cajaíba.
2: Respondendo o nosso tema de hoje, ele mandou um uau.
1: Fala, ladrão.
2: Boa tarde.
4: Boa tarde aí, galera massa do Descontrolados, Alci Arcanjo e Micaela Joy.
2: Boa tarde.
4: Rapaz, respondendo essa emboquete de hoje aí, eu vou lhe dizer, eu sou um pouco esquecido, viu? Hoje mesmo eu saí de casa, ia saindo de casa cedo, aí minha bermuda que eu tava não tem bolso, né? Aí eu peguei o celular e botei na gradezinha da janela, né? Pra puxar a porta, né? Pra fechar o portão. Aí depois que eu fechei tudo, tá eu procurando o celular. Aí eu olhei de novo, revirei o carro todo, não achei o celular, e daqui a pouco eu abri, teve que eu abrir a casa de novo e revirei a casa toda e nada desse celular. Falei, rapaz, pensei que tava na minha mão agora. Pra onde foi parar essa porra? E procuro daqui, procuro de lá e botei o menino pra procurar junto comigo. Daqui a pouco falei, ah, velho, agora já era, vou ter que trabalhar sem o celular. Quando eu vou olhar pra trás da janela, tá o celular lá pendurado. Falei, rapaz, que esquecimento desgraçado é esse, hein?
2: É distraído.
4: Pelo amor de Deus.
1: Esses tóxicos que você anda usando, tá, meu amor? Esses tóxicos, você vigia. Você tá novo ainda.
2: Ó, quem fala, gente.
1: Cuida da sua vida que eu tô falando com o Thales, tá? Ladrão.
2: Cala a boca, Mica.
1: Ela de ladrão sumiu, né? O Jó, casca de bala.
2: Sumiu, o nó.
5: Porque só de tucaia. Só tucaia.
1: Adiante, meu amor, daqui a pouco tem que ir embora.
2: É verdade. Que não entendi, Mica.
1: Uau.
2: Pois é, já. Doutor, um abraço, meu amigo.
1: Meu lindo, aquele beijo maravilhoso.
2: Gente, até quando você vai ficar puxando o saco dele, Mica? Amanhã você nem lembra mais o nome dele, no caso, né?
1: Não tem como esquecer desse homem, meu amor. Sempre tem que lembrar do bichinho.
2: Ótimo, então, por lembrar...
1: Vou comprar esmerilhadeira com seu Pix, meu amor. Assim, compraria cachaça. Eu esmerilhadeira.
2: O que é isso que você tá falando?
1: Ela serve de leixadeira.
2: Pra quê?
1: De amoladeira.
2: Pra quê?
1: Serve de marquita, tá?
2: Mas pra que serve essas coisas, Mica?
1: Pra cortar sua língua.
2: Cala a boca. Temos aqui uma mensagem. Mensagem da tarde, pensamento do dia.
6: Essa daqui é pra você que gosta de mentir. Presta atenção. Certa vez o cara chegou na peixaria e perguntou pro vendedor: tem peixe? Ele disse sim. O vendedor vai até o freezer, abre o freezer e tira um único peixe que tá lá dentro. Ele coloca na balança e diz: deu 1,2 kg. O comprador disse: não tem um maior? O vendedor na mesma hora pensa, ele vai até o freezer, coloca o peixe novamente lá dentro, mexe e tira o mesmo peixe. Ele coloca na balança e discretamente coloca o dedo. Ah, isso aqui deu 1,6 kg. O cara dá um sorriso e diz, legal, vou levar os dois. O vendedor de peixe está até agora procurando outro peixe dentro do freezer. Moral da história... Mentira tem perna curta. Seja honesto, seja sincero e não queira tirar proveito de nada. É a nossa reflexão do dia.
2: Obrigado.
1: Ainda, meu amor.
2: Obrigado.
1: Ele é o quê? Doutor, né?
2: É, de filosofia.
1: Enfermeiro, sim. E filosofou. A gente tem um advogado e psicólogo, né?
2: Também, Michela Joy. E temos musiquinha da Copa, Michela Joy.
1: Mais estranho,
2: eu também não, meu Deus.

0: Brasil é respeitado, respeita a seleção brasileira.
1: Agora, né?
0: A torcida brasileira tá sempre alegre demais, gostando da seleção como o nosso Brasil faz. O Hexa é esperança, dessa vez o Brasil traz.
1: Traz um feriadinho aí,
2: que,
1: né?
2: Lá se fala de mim, parece que ele deu umas desafinadinhas assim,
1: claro,
2: né?
1: Claro, claro, ele disse, né?
2: Eu não sou profissional, não. Metida besta, igual o leigo do Lázaro, né?
1: Uhum. Aí, chamando você de falsa,
2: Michele. Essa tava bêbada de Naldinho ontem. Ela e família. E a netinha tava onde, minha vida? Que você tava lá com seu filho, né? Papai e vovó tava na farra. A neta tava onde? Língua de serpente.
1: É mesmo, Mica? Uhum. Meu Deus do céu. 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
1: Prossiga, vida.
2: 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Boa. 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
1: Muito bem, Tamo ladrão. Joy. Obrigado, bebê.
2: Você
1: obrigado.
2: Você bocão hoje?
1: Não entendi, bebê. Você
2: o bocão hoje?
1: É porque você não estava no estúdio, mas bom que
2: eu
1: você...
2: Eu estava atarefado, muito atarefado.
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1: Muito bem, bebê.
2: Tchau, gente!
1: Já, vida! The Police, Ever Bridge, I think. Se esquecendo que amanhã nós estaremos de volta a partir de que horas, Mica?
3: Em nome do Senhor Jesus.
1: Repetindo, bebê. Não entendi!
3: Amém!
1: Amém!

0: No São João eu respeito a tradição, afirma seu Valença em Salvador. No São João do Pelourinho, em Salvador, nesta quarta-feira, dia 24, o cantor e compositor Alceu Valença destacou a importância de respeitar as tradições que marcam o período junino. Questionado sobre se nesta fase da carreira ainda busca novas referências musicais ou se prefere preservar os elementos tradicionais de sua obra, o artista afirmou que adapta seu repertório de acordo com cada momento festivo. Abre aspas. Quando eu tô no carnaval, eu faço carnaval. Quando é um período normal, eu faço músicas que não tem nada a ver com carnaval nem com São João. Quando chega o São João, eu respeito a tradição e faço um show de São João. Fecha aspas, disse. Alceu ressaltou que o espetáculo apresentado durante os festejos juninos é construído a partir de referências consagradas da música nordestina. No repertório estão canções de nomes como Jackson do Pandeiro e Luiz Gonzaga, além de sucessos autorais ligados ao forró e ao xaxado. Abre aspas. Nesse show que está aqui, eu canto música de Jackson do Pandeiro, canto música de Gonzagão e faço meu show de xaxado e baião. Fecha aspas, afirmou Alceu Valença.
1: Rapidinha, dois controlados. Atenção, pelotão! Sentido!
2: Sim, senhor!
3: Uai, e acabou, começou?
1: Silêncio, soldado!

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1: Oh, gente! Vem comigo assim, ó.

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13: Não tá me fazendo bem.

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0: Senhores e senhoras vereadores, meus senhores e minhas senhoras, boa noite. Invocando a proteção de Deus, amparado no regimento interno desta casa e em nome da comunidade tamarajuense, iniciamos nosso trabalho. Havendo número legal, declaro aberta a presente sessão ordinária. Leitura da Bíblia Sagrada. Convido o primeiro secretário para fazer a leitura. Todos de pé.
1: Fazer o que é justo e direito é mais aceitável ao Senhor do que oferecer sacrifícios. Provérbios 21, versículo 3. Amém.
0: Solicito ao primeiro secretário a leitura da ata da última sessão ordinária realizada.
1: Ata da sessão ordinária da Câmara Municipal de Tamaraju, Bahia. Aos 28 de maio de 2025, no Salão Nobre da Câmara Municipal de Tamaraju, localizado na Praça da Independência, reuniu-se os vereadores, cuja presença consta no painel eletrônico. E sob proteção de Deus, no amparo do artigo 62 do Regimento Interno, iniciou-se às 19 horas. O presidente declarou aberta a sessão, verificando o quórum legal, após chamada nominal, assinou o livro de presença, além do presidente, os seguintes vereadores: Daniel Santos Nascimento, Davidson dos Reis Santos, Domingos Jesus dos Santos, Eduardo Pereira da Silva, Evalci Rocha Guimarães da Silva, Felipe Souza Santos, Francisco Carlos Barbosa da Silva, Ivo Martins Ferreira Vieira, Nilson Vieira Farias, Rodival Silva de Souza, Rosineide Cunha e Rubens Cleude de Jesus Neves. Notou-se ainda a ausência do vereador, da vereadora Dalci Rodrigues de Souza. É, presente o advogado também, doutor Luciano Porto, OAB 24944. Na sequência, o presidente solicitou o primeiro secretário que fizesse a leitura do texto bíblico. Pequeno expediente, o presidente autorizou o primeiro secretário que fizesse as leituras das indicações, que foram todas aprovadas. Também os requerimentos que foram aprovados. No grande expediente, sem matéria, a ordem do dia, ato contínuo, o presidente colocou em discussão a votação das indicações, os requerimentos que também foram aprovados. O encerramento, não havendo mais matérias a serem apreciadas e nem votadas, o presidente deu por encerrada a presente sessão, marcando a próxima sessão para o dia 11 de junho de 2025, às 19 horas. Sala das sessões, 28 de maio de 2025, Francisco da Chagas Feitosa de Ló, presidente, Mazu Kev de Oliveira Ribeiro, primeiro secretário, Rosineide Cunha, segunda secretária.
0: Ata em discussão, ata em votação. Aprovada. Convido a segunda secretária para a leitura das matérias enviadas à Câmara.
2: Leis municipais. Denomina a quadra poliesportiva Nilton César de Jesus a quadra esportiva do bairro Vaz Alegre da Outras Providências. Prefeito municipal, acho que está errado. Denomina a quadra de esporte Cristian Lagem dos Santos a quadra de esporte localizada no bairro São Bernardo e da Outras Providências. Lei complementar 053 de 18 de junho de 2026, isenta a taxa de renovação de alvará para os permissionários dos serviços de transporte de passageiros nas categorias taxistas e mototaxistas pelo período que especifica. Autoriza a remissão dos créditos tributários de mesma natureza constituído ou em fase de constituição em face de permissionários dessas categorias. Autoria, Poder Executivo. Portaria número 014 de 2026, anula os editais de convocação número 001 de 2026 e anula 002 de 2026, que convoca a eleição da mesa diretora para o biênio 2027-2028 e declara por via reflexa a nulidade do pleito realizado em 26 de fevereiro de 2026 em cumprimento à notificação recomendatória, o número prescrito. Requerimento número 002 de 26, solicita informações ao Poder Executivo Municipal acerca do uso de tenda instalada na Praça Castelo Branco em evento realizado por diversas secretarias. Autoria, vereador Binho da Farmácia. Requerimento 003 de 26, solicita documentação à Secretaria Municipal de Desenvolvimento Econômico, Trabalho e Renda acerca de 6 quiosques na Lagoa do Jacaré. Vereador Davidson do Reis Santos, galego. Indicação Legislativa 050 de 2026, solicita vistorias técnicas e recomposição de pavimento por processo erosivo na Rua Almirante Tamandaré. Vereadora Ilma Martins Chaiuma. Indicação 051 de 26. Assunto: solicitação de calçamento na Rua B, localizada no bairro Italage. Vereadora Ilma Martins
3: Chaiuma. Só volto um pouquinho. Em relação à Lagoa do Jacaré, me fale qual foi a deposição aí. Só ler de novo para mim.
4: Rapaz, do requerimento do documento da Lagoa do Jacaré.
2: É isso aqui? É isso aqui. Solicita documentação. Solicita para cada contemplado. Eu já li isso aqui. 6 quiosques na Lagoa do Jacaré. Ele quer saber os documentos?
3: Pronto, tranquilo. Obrigado.
2: Isso é isso. Indicação 051 de 26. Solicita calçamento na Rua B, localizada no bairro Italage. Vereadora Tia Ilma. Indicação 052 de 2026, assunto melhoria da iluminação pública no assentamento Bela Vista. Vereadora Rosineide Cunha. Indicação Legislativa 053 de 26, assunto indica ao Poder Executivo Municipal que determine aos setores competentes a realização de estudo técnico financeiro visando a implantação de plano de saúde coletivo para os servidores públicos de Itamaraju. Autoria, vereador Daniel Nascimento. Indicação Legislativa 054 de 26, assunto indica ao Poder Executivo Municipal a criação do Centro Integrado de Reabilitação e Desenvolvimento para Pessoas com deficiência no município de Itamaraju. Sugere que o referido centro receba a denominação de Daniel Alves Santos, em homenagem póstuma. Eu gostaria que fosse retirada do projeto a palavra deficiência. Ela está em desuso. Autoria, vereadora Rosineide Cunha. Moção de aplauso 028 de 2026, ementa. Apresenta a moção de aplauso em memória ao casal Ivan Silvestre Favarato e Luísa Maria de Angeli Favarato, em reconhecimento ao seu legado de retidão, serviço comunitário e contribuição ao desenvolvimento de Itamaraju. Vereadora Ilma Martins Vieira. Moção de aplauso 029 de 26, ementa. Apresenta a moção de aplauso à senhora Jaqueline Silva Almeida em reconhecimento aos relevantes serviços prestados no município de Itamaraju. Autoria, Francisco Carlos Barbosa Silva. Decreto Legislativo 067 de 26, concede título de cidadão honorário de Itamaraju ao senhor Dilson Brandão de Souza. Autoria, Davidson dos Reis Santos. Projeto de Decreto Legislativo 068 de 26, concede título de cidadão honorário de Itamaraju, a senhora Michele Soares Carneiro, Davidson dos Reis Santos. Projeto de decreto legislativo 069 de 26, concede título de cidadão honorário de Itamaraju, a senhora Laís Cristina Nunes dos Reis e da Outras Providências. Ilma Martins Vieira, tia Ilma. Projeto de decreto legislativo 029 de 26, declara de utilidade pública a entidade que menciona. Fica declarado de utilidade pública a Associação Desportiva dos Hábitos de Futebol. Autoria, vereador Domingos de Jesus Santos. Decreto Legislativo 030 de 26, declara utilidade pública as entidades que menciona e dá outras providências. Fica declarada de utilidade pública a Associação da Agricultura Familiar da Reforma Agrária, a AFRA. Domingos de Jesus Santos. Autoria.
0: Encaminhe-se as proposições que não serão votadas na presente sessão às comissões competentes para análise e apreciação. Votação. Solicito atenção aos vereadores para acompanhamento da votação das matérias da ordem do dia. Na forma do artigo 159 do Regimento Interno, peço autorização aos vereadores para realizar a votação em bloco das indicações. Os vereadores que forem a favor, permaneçam como estão. Os que forem contra, se manifestem, por favor. Aprovado. Votação das indicações. Em votação, as indicações 050 a 054 2026, lidas no pequeno expediente. Os vereadores que forem a favor, permaneçam como estão. Os que forem contra, se levante, por favor. Aprovado. Votação dos requerimentos. Em votação, o requerimento número 02-2026, lido no pequeno expediente. Os vereadores que forem a favor, permaneça como estão. Os que forem contra, se manifestem, por favor. Aprovado. Votação dos requerimentos. Em votação, o requerimento número 003-2026, lido no pequeno expediente. Os vereadores que forem a favor, permaneça como estão. Os que forem contra, se manifestem, por favor. Aprovado. Votação de moção de aplauso. Em votação, a moção de aplauso de memória, in memória, número 028-2026, lido no pequeno expediente. Os vereadores que forem a favor, permaneça como estão. Os que forem contra, se manifeste, por favor. Votação de moção de aplauso. Em votação, a moção de aplauso número 029-2026, lido no pequeno expediente. Os vereadores que forem a favor, permaneçam como estão. Os que forem contra, se manifestem, por favor. Aprovado. Votação dos projetos de decreto legislativo. Projeto de decreto legislativo. Projeto de decreto legislativo número 059-2026, de autoria do vereador Felipe Souza Santos. Concede título de cidadão honorário de Itamaraju ao senhor Guerino Garozzi e das outras providências. Em discussão, os vereadores que quiserem discutir a matéria, se manifestem, por favor. Em votação, os vereadores que forem a favor, permaneçam como estão. Os que forem contra, se levante, por favor. Aprovado. Projeto de decreto legislativo número 060-2026, de autoria do vereador Rodival Silva de Souza, concede título de cidadão honorário de Itamaraju ao senhor Cláudio Quereno da Silva Costa e das outras providências. Em discussão, os vereadores que quiserem discutir a matéria, se manifestem, por favor. Em votação, os vereadores que forem a favor, permaneçam como estão. Os que forem contra, se levante, por favor. Aprovado. Projeto de decreto legislativo número 061-2026, de autoria do vereador Mazuque Ribeiro. Concede título de cidadão honorário de Itamaraju à senhora Jéssica Bezerra Brandão e das outras providências. Em discussão, os vereadores que quiserem discutir a matéria, se manifestem, por favor. Em votação, os vereadores que forem a favor, permaneçam como estão. Os que forem contra, se levantem, por favor. Aprovado. Projeto de decreto legislativo número 062-2026, de autoria do vereador Rubens Cleudes. Concede título de cidadão honorário de Itamaraju ao senhor Francisco Pereira da Silva e das outras providências. Em discussão, os vereadores que quiserem discutir a matéria, se manifestem, por favor. Em votação, os vereadores que forem a favor, permaneçam como estão. Os que forem contra, se levantem, por favor. Aprovado. Projeto de decreto legislativo número 063-2026, de autoria do vereador Rubens Creuzes. Concede o título de cidadão honorário de Itamaraju ao senhor... A senhora Fernanda Marcelina de Oliveira e das outras providências. Em discussão, os vereadores que quiserem discutir a matéria, se manifestem, por favor. Em votação, os vereadores que forem a favor, permaneçam como estão. Os que forem contra, se levantem, por favor. Aprovado. Projeto de decreto legislativo número 064/2026, de autoria do vereador Rubens Cleudes. Concede título de cidadão honorário de Tamaraju à senhora Irla Flores Gomes e da outras providências. Em discussão, os vereadores que quiserem discutir a matéria, se manifestem, por favor. Em votação, os vereadores que forem a favor, permaneçam como estão. Os que forem contra, se levantem, por favor. Aprovado. Projeto de decreto de lei legislativo número 065/2026, de autoria do vereador Rubens Leudes. Concede título de cidadão honorário de Tamaraju ao senhor Nilson Costa Carneiro e da outras providências. Em discussão, os vereadores que quiserem discutir a matéria, se manifestem, por favor. Em votação, os vereadores que forem a favor, permaneçam como estão. Os que forem contra, se levantem, por favor. Aprovado. Decreto Legislativo número 066/2026, de autoria do vereador Rubens do Hospital. O Rubens Cleudes, né? Concede título de cidadão honorário de Tamaraju ao senhor João Alberto Pereira da Cunha e das outras providências. Em discussão, os vereadores que quiserem discutir a matéria, se manifestem, por favor. Em votação, os vereadores que forem a favor, permaneçam como estão. Os que forem contra, se levantem, por favor. Votação dos projetos de lei. Antes de votar o mérito do projeto de lei número 015/2026, que dispõe sobre a LDO de 2027, coloco em votação o recurso interposto contra o parecer da Comissão de Finanças, Orçamento e Fiscalização, que rejeitou as emendas apresentadas pelos vereadores Eduardo Pereira e Nilson Pereira Farias. Em votação, os vereadores que forem a favor do recurso, fiquem de pé. Os que forem contra, permaneçam sentados.
1: Presidente, já teve a votação? Do... Não, não entendi. Qual é a pergunta? A favor do
0: recurso. Coloco, não, coloco em votação o recurso interposto contra o parecer da Comissão de Finanças, Orçamento e Fiscalização, que rejeitou as emendas apresentadas pelos vereadores Eduardo Pereira e Nilson Vieira Farias. Aprovado. Agora votar
4: o projeto, viu? Aprovada, aprovada as emendas, né?
0: Sim, é. Aprovada. Projeto de lei. Aprovado por maioria. É, maioria. Isso. Projeto de lei número 15/2026, de autoria do chefe do executivo, que dispõe sobre a LDO, diretrizes orçamentárias para o exercício 2007, com as emendas aprovadas pela Comissão de Finanças, Orçamento e Fiscalização, e não objeto de recurso e aquela resolvida pelo recurso. Em discussão, os vereadores que quiserem discutir a matéria, se manifestem, por favor. Votação. Em votação, os vereadores que forem a favor, permaneçam como estão. Os que forem contra, se levantem, por favor. Aprovado. Projeto de lei número 16...
3: Eu só pediria o jurídico que essas indicações que não foram, que eram inconstitucional, que a Vossa Excelência pedisse para fixar no mural lá para a gente, viu?
0: Projeto de lei número 016/2026, que institui o Dia Municipal da Fé Católica e inclui a data, ano calendário oficial de eventos do município, de autoria da vereadora Ilma Martins. Em discussão, os vereadores que quiserem discutir a matéria, se manifestem, por favor. Em votação, os vereadores que forem a favor, permaneçam como estão. Os que forem contra, se levantem, por favor. Aprovado. Projeto de lei número 17/2026, que dispõe sobre a divulgação da lista dos médicos plantonistas e do responsável pelo plantão no Hospital Municipal de Itamaraju e unidades de saúde instaladas no município, de autoria do vereador Nilson Pereira Farias. Em discussão, vereadores que quiserem discutir a matéria, se manifestem, por favor. Em votação, os vereadores que forem a favor, permaneçam como estão. Os que forem contra, se levantem, por favor. Aprovado. Projeto de lei número 018/2026, que dispõe sobre a divulgação de relação dos medicamentos disponíveis e indisponíveis na rede pública municipal de saúde no município de Itamaraju, de autoria do vereador Nilson Vieira Faria. Em discussão, vereadores que quiserem discutir a matéria, se manifestem, por favor. Em votação, os vereadores que forem a favor, permaneçam como estão. Os que forem contra, se levantem, por favor. Aprovado. Projeto de lei número 020/2026, que institui a campanha permanente de orientação e conscientização sobre o TDAH e dislexia no âmbito do município de Itamaraju, de autoria do vereador Nilson Vieira Farias. Em discussão, os vereadores que quiserem discutir a matéria, se manifestem, por favor. Em votação, vereadores que forem a favor, permaneçam como estão. Os que forem contra, se levantem, por favor.
3: Oi, Gileu. Ô, presidente, dá uma lidinha de novo nesse.
0: Que institui a campanha permanente de orientação, de conscientização sobre TDAH e dislexia no âmbito do município de Itamaraju, de autoria do vereador Nilson Vieira Farias. Em votação, os vereadores que forem a favor, permaneçam como estão. Que forem contra, se levante, por favor. Aprovado. Projeto de lei número 023/2026, que dispõe sobre a proibição de contratação ou nomeação de condenados por crimes de maus tratos a animais, de autoria do vereador Felipe dos Santos. Em discussão, vereadores que quiserem discutir a matéria, se manifestem, por favor. Em votação, os vereadores que forem a favor, permaneçam como estão. Os que forem contra, se levantem, por favor. Aprovado. Projeto de lei número 024/2026, que declara de utilidade pública entidade que menciona, de autoria do vereador Daniel Nascimento. Em discussão, os vereadores que quiserem discutir a matéria, se manifestem, por favor. Os vereadores que forem a favor, permaneça como estão. Os que forem contra, se levante, por favor. Aprovado. Projeto de lei número 025/2026, que dispõe sobre a largura das estradas vicinais e respectivas faixas de domínio de autoria do vereador Chico Giló. Em discussão, vereadores que quiserem discutir a matéria, se manifestem, por favor.
2: Presidente, eu gostaria de discutir essa matéria. É com muito pesar que a bancada de oposição desta casa votará contra esse projeto, presidente. Não é contra o senhor, mas recentemente o prefeito Jorge Almeida fez uma declaração pública em um grupo de WhatsApp ameaçando o vice-prefeito dessa cidade, dizendo que iria multá-lo, iria ao Ministério Público, e alguns dias depois esse projeto foi apresentado. Fiz a política como grupo, nós procuramos as pessoas ligadas à Vossa Excelência para retirar esse projeto de pauta, para deixar para outro momento, mas sem saber se tem o dedo do prefeito, a bancada de oposição desta casa votará pela rejeição desta matéria.
0: Em votação, os vereadores que forem a favor, permaneçam como estão. Os que forem contra,
1: senhor presidente,
0: se levante, por favor.
1: Presidente, antes da votação desse projeto, acho que não votou em votação ainda não, né? Levantaram ali, mas... Eu vejo, presidente, o seguinte... Esse projeto não pode ser prejudicado, uma vez que a alegação que foi feita pelo vereador Felipe já não consta mais nesse projeto. Foi excluído. Nós, inclusive, foi uma sugestão minha de excluir, que eu acho também onde não há necessidade de limitar as pessoas de quererem fazer suas estradas, desde que tenham seus recursos, independente do município. E eu, inclusive, sugeri onde foi retirado já essa parte.
0: Foi tirado, essa parte aí, né? Foi uma emenda, inclusive, sua, né?
1: Essa parte já foi retirada, e o projeto não pode ser prejudicado, uma vez que quem vai estar sendo prejudicado são os produtores rurais. Porque hoje há uma limitação de acesso às estradas vicinais, uma vez que muitas vezes o fazendeiro daquela propriedade não quer que haja um alargamento da estrada, porque ele não quer perder, às vezes, um pedacinho de terra dele, ele não deixa que a patrol abra mais aquele espaço.
5: Então, Rubens, concordo plenamente com suas palavras. Eu trabalhei no setor de obra por 6 anos, eu sei a dificuldade que tem do produtor rural que mora naquelas fazendas, aqueles pequenos distritos, quando não precisa do poder público, né? E o poder público, todo mundo sabe que às vezes eles demoram atrás. Então, quer dizer, quando tem alguém que quer ajudar aqueles moradores, ou o próprio fazendeiro, o pequeno produtor, alugar uma máquina, ser penalizado por isso, eu acho que isso é ridículo. Isso, viu, presidente? Me desculpa aí, sou contra, viu? Tem meu voto contra.
6: Obrigado. O Rubens. Obrigado. Eu também gostaria de falar um pouco, né, sobre esse projeto. Uma vez que eu ali, a gente vive numa área de assentamento, que a metade é Prada, a metade é Itamaraju, e a gente faz um trabalho ali, né, porque a gente já ficou ali 7 anos sem passar uma máquina na estrada. Entendeu? Esperando Prada, esperando Itamaraju. E a gente tem um trator que a gente, de vez em quando a gente passa na estrada para estar apaliando, né? Porque dá uma chuva rapidinho, estraga as estradas e tudo. E aí a gente passa aquele trator ali para a gente fazer nosso trabalho. Para nós estar passando, vindo, né, transitando com mais segurança. Né? Pelo menos, né, para apaziguar mais um pouco a mecânica dos nossos carros. Né? Uma vez mesmo, a gente foi dar um socorro, uma senhora que ia ganhar neném lá. A gente gastou 2 horas e meia de lá aqui em Itamaraju. Uma estrada ruim, entendeu? Aí quando a gente passa o trator, a gente gasta aí 35 minutos, 30 minutos, entendeu? Então se a gente ficar aguardando a prefeitura e fazer, demora muito, entendeu? Para a máquina passa hoje, vai demorar ainda 1 ano, 2 anos para passar lá de novo, porque tem muito município. Então, nesse projeto, né, eu também voto contra, porque vai me prejudicar e prejudicar nosso povo.
7: Ô Rubens, me dá uma parte, por favor. Realmente eu vi depois as melhorias que você fez no projeto.
1: Pois não. Não, para discussão, ele não botou em votação, não.
7: Já está contra, porém você chamou para discussão?
2: Presidente, se o projeto foi votado, acabou a discussão já.
1: Não, foi votado não.
2: Foi votado não?
1: Não chegou a chamar não, estava em discussão ainda. Eu falei, presidente, ele falou, presidente, antes de botar
7: respeita a palavra do colega aqui, Daniel, depois você pede a
1: sim,
7: palavra.
1: Sim, vereador, eu falar rapidinho.
7: Pronto. Eu vi suas melhorias, parabéns você, Domingos, Galego, mas eu acho que esse não é o momento, porque teve muitas falácias na cidade, o prefeito realmente ele queria multar, ele queria tomar os bens, até mesmo carros de quem os fazendeiros pudessem fazer melhoria nas suas próprias estradas, apesar que o poder público não está fazendo. Hoje o secretário de obra está fazendo as estradas vicinais, estradas de quem vem a ele. Então esse não é o momento, por isso que a oposição dessa casa vota contra.
2: Nem
7: e
2: lâmpada
7: depois
2: eles estão
7: você
2: trocando.
7: Retorna com um projeto melhorado.
2: Eles vão fiscalizar. Nem lâmpada eles estão trocando.
1: Presidente, olha, veja bem, está em discussão aqui ainda o projeto, não está em votação, não foi colocado em votação.
4: Ele chamou a discussão.
1: Quando ia chamar para votação, eu pedi a palavra, presidente.
0: Foi votado.
2: Olha, chamou. Senhor presidente,
7: a votação já foi negada.
3: Senhor presidente, eu acharia que a gente poderia retirar esse projeto, sentar, discutir e achar um jeito melhor para tornar.
0: Chamei.
3: Não, mas ele não pode.
0: Reprovado por maioria.
3: Como é que é?
0: Projeto de lei número 26 de 2026, que altera a lei municipal número 1074, de 24 de maio de 2024. para modificar o período de realização do evento Itamoto Fest de autoria do vereador Mazzucchi e Daniel. Em discussão, vereadores que quiserem discutir a matéria, se manifeste, por favor. Em votação, os vereadores que forem a favor, permaneçam como estão. Os que forem contra, se levante, por favor. Aprovado. Não havendo mais matérias a serem discutidas, nem votadas, dou por encerrada a sessão, marcando a próxima sessão, o dia 13 de agosto, às 19 horas. Então, boa noite a todos.

0: Termina aqui a transmissão da sessão da Câmara Municipal de Itamaraju.
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0: sim.
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0: quinta-feira pra você que tá ligado junto com a gente. Hoje é 25 de junho, é o dia do imigrante, dia de curtir muita música boa também, aqui na sua rádio favorita. É um prazer estar com vocês, hein? Valeu demais pela companhia e pela amizade. Pra começar, tem os Bastiões, os Figuraças, Israel e Rodolfo.
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0: Fernanda e Fabiano, a participação especial é do Panda. Não é só terminar, hein? Mais um grande sucesso que você curte junto com a gente no nosso Misturadão, edição aqui de quinta-feira com você. E agora é hora do Mundo Pop. As notícias da música chegando aqui pra você. Agora!
1: Mundo Pop! Tô de volta nesta quinta-feira, 25 de junho, com mais uma edição do Mundo Pop pra você. Se liga aí! Está de volta e mais autêntica do que nunca com o lançamento do seu novo álbum Dirty Blonde. E esse lançamento tem um peso especial na carreira dela. É o primeiro grande trabalho lançado de forma totalmente independente e em parceria com o selo Empire. Em desabafo sobre esse projeto, Bibi Rexha contou que o disco representa um exercício profundo de autonomia e confiança, e depois de anos de experiências intensas na vida pessoal e profissional. Segundo ela, Dirty Blonde é o seu retrato mais honesto e sem filtros, onde ela assume suas escolhas e seus contrastes do jeito que ela é de verdade.
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0: Guilherme Santiago, a participação especial é do Zezé de Camargo e Luciano. Também teve o Pixote, Coração e Cadeado. Ainda teve Fernando e Fabiano junto com o Panda. E a gente abriu a edição desta quinta, 25 de junho, com Israel e Rodolfo. Não, mas quase. Mais um grande sucesso que você curte, que você gosta demais aqui com a gente. Uma boa quinta-feira pra você. Valeu, valeu pela companhia, valeu pela amizade. Já já eu volto junto com você.
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0: Mari Fernanda.
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